0: está no ar a Voz do Brasil. As notícias do governo federal que movimentaram o país no dia de hoje.
1: Olá, boa noite.
2: Boa noite para você que nos acompanha em todo o país.
1: Segunda-feira, 13 de julho de 2026.
2: Vamos ao destaque do dia na Voz do Brasil.
1: Aumento da mistura obrigatória de biodiesel começa a ser avaliado pelo Instituto Mauá de Tecnologia.
2: E é apresentada a primeira turbina a gás movida a etanol para a geração de energia elétrica. Luana Karen.
3: A unidade é capaz de gerar 1 megawatt de potência. Energia suficiente para abastecer aproximadamente 3.600 residências.
1: Novas regras para a publicidade de bets.
2: Empresas deverão incluir avisos de advertência sobre riscos em jogos de apostas. Graziele Bezerra.
4: A exemplo do que já acontece em propagandas de cigarros, bebidas alcoólicas ou remédios, as campanhas estão obrigadas a alertar sobre os riscos associados a esta prática.
1: Brasil celebra 26 anos do ECA, um marco histórico na transformação e proteção da infância.
2: Sobre o assunto, nós conversamos com Fábio Meirelles, do Ministério dos Direitos Humanos e da Cidadania.
5: Ele fortalece não só o papel da família, da sociedade, do Estado, mas dessa visão de promoção dos direitos de crianças e adolescentes.
1: Hoje na apresentação, eu, Mariana Jungmann e Luciano Seixas.
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1: A publicidade das casas de apostas online, as chamadas bets, deverá ocorrer. Nessa publicidade deverão ocorrer advertências sobre os riscos para os apostadores.
2: As empresas também não poderão usar especialistas e influenciadores em suas publicidades de forma a convencer uma pessoa a apostar.
1: As novas regras começam a vigorar a partir do dia 17 de julho.
4: Pessoas famosas em ambientes festivos fazendo promessas de dinheiro fácil. Técnicas largamente usadas por empresas de apostas para atrair novos jogadores, mas que agora estão proibidas. As chamadas bets, que atuam no ramo de apostas online, estão obrigadas a alertar sobre os riscos associados a esta prática. A exemplo do que já acontece em propagandas de cigarros, bebidas alcoólicas ou remédios, as campanhas deverão exibir advertências, como explica o ministro da Fazenda, Dario Durigan.
6: Primeiro, apostar faz você perder dinheiro. A segunda, apostar pode causar dependência. E a terceira, aposta não é investimento, sempre seguido da chamada que é Ministério da Fazenda adverte, para que as pessoas tenham essa informação vinda de uma fonte oficial, depois de apurados os efeitos dos jogos nas famílias brasileiras.
4: As campanhas também não poderão utilizar influenciadores digitais ou comentaristas esportivos para induzir o público a apostar ou apresentar apostas como forma de investimento ou ganho fácil de dinheiro. O ministro da Fazenda também alertou para a tolerância zero com empresas ilegais.
6: Bet ilegal em nenhuma medida está autorizada e nem os publicitários, os veículos de comunicação estão autorizados a fazer, ao contrário, estão proibidos de veicular qualquer publicidade envolvendo empresa não autorizada a operar no mercado.
4: A advogada Juliana Prates perdeu o irmão há 6 meses para o vício em jogos online. Para ela, qualquer tipo de propaganda de plataformas de apostas deveria ser proibida.
7: Que a gente consiga, pelo menos, fazer com que as pessoas tenham consciência sobre o que é a sociedade das apostas, que ela não é se divirta, mas sabendo os riscos que são decorrentes de quem pode começar essa atividade. Né?
4: O prazo para as empresas se adequarem às novas regras é 17 de julho. Quem descumprir pode ser multado em até 20% do faturamento da operadora, ter as atividades suspensas por até 180 dias e ter a autorização de funcionamento cassada em casos de reincidência grave. Reportagem Graziele Bezerra.
2: Veículos que poluem menos. Para colocar essa ideia em prática, começaram hoje os testes para adicionar mais biocombustível ao diesel, sem que isso traga prejuízo ao motor.
1: Uma comitiva do governo federal acompanhou o início dessa nova fase.
8: O biodiesel é um combustível renovável que desde 2004 vem sendo misturado ao diesel no país. E para cumprir a lei que prevê a diminuição...
2: Veículos que poluem menos. Para colocar essa ideia em prática, começaram hoje os testes para adicionar mais biocombustível.

0: pesquisa. Um deles é o aumento do biocombustível ao diesel, que hoje está em 15%. E nesta segunda-feira começou o Programa Nacional de Testes do Biodiesel, no Instituto Mauá de Tecnologia, em São Caetano do Sul, no estado de São Paulo. De acordo com o ministro de Minas e Energia, Alexandre Silveira, essa é uma fase essencial para a mudança obrigatória nas porcentagens dos combustíveis prevista na lei.
1: Nós não podemos avançar sem que esses testes sejam feitos.
0: A lei do combustível do futuro prevê o aumento de biodiesel e etanol, produzidos a partir de matéria-prima renovável, como cana-de-açúcar, milho, soja, mamona, entre outros. O etanol e o biodiesel colaboram para a diversificação da matriz energética e redução das emissões de gases do efeito estufa. Para isso, uma rede nacional de pesquisa mobiliza 30 milhões de reais em 3 anos, unindo ministérios, a agência reguladora e 18 laboratórios. O presidente da Associação Brasileira de Engenharia Automotiva, Marcos Vinícius Aguiar, destacou a capacidade brasileira de produzir combustíveis limpos.
2: Aqui nós estamos participando junto com o governo, junto com o setor privado, montadoras, fornecedores, produtores de biocombustíveis, para fazer uma série de testes para que as misturas sejam validadas. O Brasil está indo para a hibridização, veículos híbridos, sejam a combustão interna de passageiros a etanol, sejam pesados de biodiesel.
0: O Centro de Pesquisas do Instituto Mauá de Tecnologia comprovou a viabilidade técnica do E30, que usa 30% de etanol anidro na gasolina atualmente comercializada no Brasil. Agora, o objetivo é testar a adição de até 25% de biodiesel no diesel. A lei ainda prevê o uso de combustível sustentável também na aviação. Reportagem Luciana Colares de Holanda.
3: O Brasil agora é o 6º país do mundo a desenvolver a tecnologia para a fabricação de turbinas.
4: E a turbina brasileira é capaz de gerar energia elétrica funcionando principalmente com o etanol, um combustível limpo e sustentável.
3: Além de fornecer energia, a turbina poderá ser usada também em sistemas de defesa.
5: O Instituto de Aeronáutica e Espaço apresentou a integrantes do governo federal a primeira unidade de geração de energia elétrica movida a etanol com turbina a gás, totalmente desenvolvida no país. A unidade é capaz de gerar 1 megawatt de potência, energia suficiente para abastecer aproximadamente 3.600 residências. Como destacou o ministro de Minas e Energia, Alexandre Silveira, a turbina pode ajudar a levar energia elétrica de fontes renováveis a regiões remotas do país.
6: Nós temos 196 unidades isoladas na Amazônia. E isso na composição da conta de energia custa 12 bilhões e 600 milhões de reais de óleo diesel por ano.
5: De acordo com o tenente brigadeiro do ar, Marcelo Damasceno, comandante da aeronáutica, a turbina desenvolvida para o projeto pode ser utilizada também em projetos de segurança nacional.
7: Ela foi concebida para proporcionar rápido transporte, instalação e operação em localidades remotas, em cenários de calamidade ou sempre que se fizer necessária uma fonte confiável de energia. É igualmente capaz de impulsionar o desenvolvimento de sistemas propulsivos para aviões, drones e outras plataformas aeroespaciais militares e civis de interesse estratégico para o Estado brasileiro.
5: Foram investidos no projeto cerca de 134 milhões de reais do Fundo Nacional de Desenvolvimento Científico e Tecnológico. O projeto foi desenvolvido em parceria com a iniciativa privada. Reportagem Luana Karen.
4: Hoje, o Estatuto da Criança e do Adolescente completa 36 anos.
3: A lei provocou uma transformação na forma que a sociedade brasileira enxerga os direitos da infância.
4: E nós conversamos sobre essas mudanças e os avanços proporcionados pela legislação com o diretor de Proteção da Criança e do Adolescente do Ministério dos Direitos Humanos e da Cidadania, Fábio Meirelles. Acompanhe. Diretor Fábio Meirelles, muito bem-vindo aqui à Voz do Brasil. A gente quer começar falando da importância, né, do Estatuto da Criança e do Adolescente. A criação dessa legislação, ela promoveu uma mudança de paradigma na forma como a sociedade encara os direitos da infância, né? O que o senhor apontaria como essas principais mudanças?

0: mudanças do ECA em relação ao que existia anteriormente como legislação?
1: Prazer falar com os ouvintes da Voz do Brasil. O ECA é a consolidação de uma doutrina, que é a doutrina da proteção integral. Então, ele reconhece que as crianças e adolescentes, para além de objetos de políticas públicas assistencialistas, elas passam a ser sujeitos de direitos, e a gente, com o ECA, avança no tema da prioridade absoluta, da dignidade, da voz, da participação de crianças e adolescentes. Então, o ECA é um marco, né, para o mundo, ele é conhecido nacional e internacionalmente, e ele marca também uma adesão do Brasil a compromissos que o Brasil tem com a ONU. Então, a gente, em 1989, teve a Convenção sobre os Direitos da Criança, e em 1990, o ECA marca, né, ele é um marco jurídico, político, ético, voltado ao cuidado, à proteção e ao desenvolvimento integral de todas as infâncias e adolescências do Brasil. Então, acho que o ECA merece ser celebrado.
2: O ECA surgiu também no contexto da nova Constituição, que tinha sido promulgada apenas 2 anos antes, né? Ele traz esse espírito de afirmação de direitos sociais e deveres coletivos que marcou os debates também sobre a Constituição?
1: Com certeza. O artigo 227 da Constituição fala na prioridade absoluta de crianças e adolescentes, né? E o ECA vem para reafirmar esse artigo da Constituição e para avançar, né? A gente hoje olha para o ECA, olha para a universalização da escola pública, olha para a redução da mortalidade infantil, olha para a criação dos conselhos e o papel dos conselhos tutelares, das varas da infância, das varas da juventude, o fortalecimento das políticas públicas de acolhimento, convivência familiar, convivência comunitária, para a consolidação das medidas socioeducativas. Esses são só alguns exemplos de conquistas concretas que a gente vê a partir da Constituição Federal e a partir do Estatuto da Criança e do Adolescente. Então, mais do que uma lei, né, o ECA representa essa mudança de paradigma e ele fortalece não só o papel da família, da sociedade, do Estado, mas dessa visão de promoção dos direitos de crianças e adolescentes.
0: Uma construção mesmo, né, de todos esses direitos. Agora, uma das principais inovações do ECA foi a criação dos conselhos tutelares, que a gente talvez possa dizer que são os grandes guardiões dos direitos da infância, né? Como é que foi a consolidação deles ao longo desse tempo? Hoje os conselhos são uma referência para quem busca proteção aos direitos das crianças?
1: Com certeza. O ECA, né, criou os conselhos tutelares, é uma das principais inovações do Estatuto, é apresentar, né, as funções, atribuições dos conselhos tutelares. O nosso CONAN, do Conselho Nacional dos Direitos da Criança e do Adolescente, recomenda que haja um conselho tutelar para cada 100 mil habitantes, e o importante é a gente falar sobre as competências dos conselhos tutelares. Ele é um órgão que ele é gerido, né, vinculado às prefeituras, composto por 5 membros, escolhidos pela comunidade local, em eleições diretas, eles seguem diretrizes estabelecidas, eles são órgãos que eles evoluem de uma ideia de assistência a menores para um paradigma da proteção integral. A função do Conselho Tutelar não é prestar serviço de forma a atender direito, e sim zelar para que os direitos de crianças e adolescentes sejam cumpridos efetivamente. Eles são órgãos autônomos, né? Eles não aplicam penas e eles são essa ferramenta de requisitar serviços públicos como vaga em creche, tratamento psicológico, encaminhar os casos para o Ministério Público. Então, o Estatuto traz esse papel e atribuições dos conselhos tutelares, que são profissionais fundamentais do sistema de garantia de direitos, e que eles fortalecem essa visão de princípio e de proteção integral de crianças e adolescentes no território.
2: Bom, diretor, 36 anos depois, o que o senhor apontaria como principais avanços proporcionados pelo ECA?
1: Veja, os principais avanços, a gente olha, né, para o país. O Brasil é um país diverso, plural. A gente olha para os territórios, a gente ainda consegue enxergar desigualdades sociais, econômicas, culturais. Mas o ECA é esse instrumento, né? Ele apresenta um avanço inegável. A legislação anterior, que era o Código de Menores, ele possuía uma visão punitivista, assistencialista, eventualmente até discriminatória. As crianças e adolescentes eram alvos de ações punitivistas, assistencialistas, ações assistencialistas. Então, o ECA traz essa nova visão, né? O ECA representa essa mudança de paradigma. Ele fortalece o papel da família, da sociedade, no Estado. Então, se a gente olhar, como eu disse, para hoje a universalização da escola pública, a redução da mortalidade infantil, os conselhos tutelares, as varas, fortalecimento

0: de políticas públicas, as políticas de assistência social, a política nacional de saúde para crianças e adolescentes. Então, isso tudo é uma consolidação para além de uma visão de direitos de desenvolvimento integral de crianças e adolescentes. A gente hoje vê que esses direitos estão garantidos com prioridade absoluta, dignidade. Então, a gente celebra o ECA como esse instrumento que é uma referência e que hoje ele é, né? Ele é política pública intersetorial do governo federal, de estados e municípios. Então, a gente hoje vê o estatuto como uma referência para o mundo.
1: Agora, quais são, então, os desafios para garantir plenamente todos os direitos que estão previstos no estatuto?
0: Olha, a gente hoje tem um país, o Brasil é um país muito diverso, né? Muito plural, ele tem muitos territórios, então a gente tem crianças urbanas e rurais, a gente tem crianças e adolescentes indígenas, crianças e adolescentes quilombolas, ribeirinhas, com deficiência, migrantes e refugiadas, crianças em situação de vulnerabilidade. Então eu diria que o principal desafio é olhar para a proteção integral e prioridade absoluta, mas com esse recorte das diversidades, né, de crianças e adolescentes. E eu acho que também o principal desafio não é criar novas leis, mas garantir que os direitos previstos no Estatuto da Criança e do Adolescente cheguem à vida real de crianças e adolescentes. Então, esse é o nosso papel, enquanto Ministério dos Direitos Humanos e da Cidadania, de articular para que o Estatuto da Criança não seja só uma legislação avançada, reconhecida no Brasil e no mundo, mas que ele vire realidade nos territórios e para as diversidades de crianças e adolescentes do nosso país.
2: Muito bem, nós conversamos com Fábio Meirelles, diretor de proteção da criança e do adolescente do Ministério dos Direitos Humanos e da Cidadania. Amanhã você acompanha aqui na Voz do Brasil a segunda parte dessa entrevista sobre o ECA Digital. Muito obrigado, diretor. Até amanhã.
0: Obrigado a vocês. Estou à disposição.
1: Pois é, o Estatuto da Criança e do Adolescente estabelece que a vacinação infantil é obrigatória em todo o território nacional.
2: E para manter o calendário de vacinas em dia, basta o comparecimento a uma unidade básica de saúde.
1: O Sistema Único de Saúde oferece de graça 17 vacinas que previnem dezenas de doenças.
3: Carolina tem 7 anos e hoje está cheia de saúde. A mãe dela, a empresária Thaís Moraes, conta que a menina nasceu prematura e precisou passar os primeiros dias de vida na UTI. Depois da alta, manter a caderneta de vacinação em dia se tornou uma das prioridades da família.
4: Saiu do hospital, a primeira coisa que a gente fez foi providenciar as vacinas, né, de acordo com a idade dela. Então a gente sempre teve essa preocupação, principalmente porque ela nasceu prematura.
3: As vacinas estimulam o organismo a criar defesas contra vírus e bactérias, ajudando a prevenir doenças. Elas são importantes em todas as fases da vida, mas têm um papel fundamental na infância, quando o sistema imunológico ainda está em desenvolvimento. A primeira vacina que o bebê recebe pelo Sistema Único de Saúde é a BCG. Na rede pública, ela é aplicada ainda na maternidade e protege contra as formas graves da tuberculose. Mas o calendário infantil inclui várias outras vacinas nos primeiros anos de vida. É o que destaca Ana Catarina Araújo, diretora substituta do Departamento do Programa Nacional de Imunizações do Ministério da Saúde.
5: Nós temos vacina que protege, a vacina BCG e a vacina hepatite B, que devem ser feitas ainda na maternidade, que são vacinas que protegem para a hepatite, para as formas graves da tuberculose, como vacina contra a poliomielite, difteria, tétano, coqueluche, pneumonia, meningites, hepatite A, sarampo, cachumba, rubéola, a varicela, e nós temos hoje um calendário bastante robusto.
3: É importante que cada vacina seja aplicada na idade recomendada, mas se alguma dose ficou para trás, ainda é possível atualizar a caderneta. Basta procurar a unidade de saúde mais próxima, como explica o presidente do Departamento de Imunizações da Sociedade Brasileira de Pediatria, Eduardo Jorge.
6: Pais que estão com o calendário atrasado, vamos lá procurar o posto de saúde, atualizar o calendário dos bebês e de todas as ações básicas de saúde, a vacinação é aquela que representa a melhor evidência, o melhor custo-benefício.
3: Para manter a carteira de vacinação em dia e consultar as doses aplicadas, basta acessar meususdigital.saude.gov.br. O calendário nacional de vacinação também pode ser consultado diretamente no site do Ministério da Saúde, em saude.gov.br. Para acessar as informações, é preciso ter uma conta na plataforma gov.br. Reportagem Márcia Fernandes.
1: E a Agência Nacional de Vigilância Sanitária registrou nova vacina contra a influenza.
2: O imunizante é indicado a partir de 6 meses de idade e previne contra a doença causada pelos subtipos A e B.
1: De acordo com a Anvisa, estudos clínicos com a vacina indicaram eficácia de até 73% na prevenção de influenza em adultos e de até 65% em crianças.
2: O registro do imunizante foi publicado no Diário Oficial da União desta segunda-feira.
1: E a Anvisa também determinou o recolhimento de suplementos alimentares e a apreensão de lotes falsificados do medicamento Monjaro.
2: Foi definida a retirada dos suplementos alimentares Fenogrego e Cúrcuma Plus, produzidos pela Alivemed Soluções em Saúde, por falhas na comprovação dos ingredientes e fornecedores,
1: indicando o descumprimento das normas sanitárias. Em relação aos lotes falsificados do Monjaro, a empresa dona do registro informou ter identificado no mercado unidades com características diferentes das presentes no produto original.
2: Assim como cada pessoa possui um CPF, cada empresa também tem um número de identificação. É o CNPJ, o Cadastro Nacional da Pessoa Jurídica.
1: E novas regras determinam, de forma mais objetiva, como será a análise das informações prestadas ao cadastro.
2: Agora as empresas devem ficar atentas ao preencher as informações.
7: A Receita Federal atualizou as regras do Cadastro Nacional da Pessoa Jurídica, o CNPJ. A nova instrução normativa detalha as situações que podem levar à suspensão da inscrição por inconsistências cadastrais e estabelece critérios mais objetivos para análise das informações declaradas pelas empresas. Entre as mudanças estão novas regras relacionadas aos representantes legais e aos integrantes do quadro de sócios e administradores. O cadastro poderá apresentar problemas, por exemplo, quando houver CPF ou CNPJ de sócios em situação irregular. A norma também reforça o controle sobre os dados informados pelas empresas. Estão entre as inconsistências o uso de nome empresarial em desacordo com as normas de registro, endereço eletrônico vinculado a outra empresa, utilização de endereço ou telefone de terceiros sem autorização e incompatibilidades entre a atividade econômica, a natureza jurídica e as informações declaradas no CNPJ. Com a atualização, a Receita Federal orienta empresas e profissionais responsáveis pelos cadastros a manterem as informações sempre atualizadas e compatíveis com os documentos oficiais da pessoa jurídica. A Receita Federal também informou que o CNPJ, em formato alfanumérico, começa a ser implantado em 31 de julho. O novo modelo será utilizado nas novas inscrições e manterá os 14 caracteres, com combinação de letras e números. Os CNPJs já existentes continuam válidos e não precisam ser alterados. Raquel Mariano, para a Voz do Brasil.
1: Disponível o resultado de quem solicitou atendimento especializado no Exame Nacional do Ensino Médio, o Enem 2026.
2: Um atendimento especializado é destinado aos participantes que necessitam de recursos de acessibilidade para realizar as provas.
1: Entre eles estão a prova em braille, a prova com letra ampliada, o auxílio para leitura e transcrição, a sala de fácil acesso e o tempo adicional.
2: A consulta pode ser feita na página do participante. As provas serão aplicadas nos dias 8 e 15 de novembro.
1: O governo brasileiro iniciou hoje o envio de 48 toneladas de leite em pó em ajuda humanitária a Cuba.
2: O objetivo é contribuir para o enfrentamento da situação de desabastecimento vivida pelo país.
1: A ajuda será transportada em 2 navios da Força Aérea Brasileira, ambos com destino a Santiago de Cuba.
2: E essas foram as notícias do Governo do Brasil.
1: Uma realização da Secretaria de Comunicação Social da Presidência da República.
2: Com produção da Empresa Brasil de Comunicação.
1: Fique agora com as notícias do Poder Judiciário e do Congresso Nacional. Boa noite.
2: Boa noite para você e até amanhã.
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10: STF suspende por 90 dias visita de Flávio ao pai, Jair Bolsonaro.
11: Relatório Justiça em Números 2026 destaca dados históricos sobre a redução do acervo processual.
10: STJ entende que furto de bilhete premiado em lotérica deve ser julgado pela Justiça Estadual.
11: Boa noite, eu sou o Arthur Filho.
10: E eu sou Walter Lima.
11: O ministro Alexandre de Moraes, do Supremo Tribunal Federal, suspendeu por 90 dias as visitas do senador Flávio Bolsonaro ao pai, o ex-presidente da República, Jair Bolsonaro.
10: A decisão foi assinada nesta segunda-feira, após a divulgação de uma carta escrita pelo ex-presidente durante o período em que cumpre prisão domiciliar com proibição de uso de redes sociais. Marcelo Della Libera.
12: Decisão do relator da execução penal, ministro Alexandre de Moraes, determinou a suspensão do direito de visita por entender que a divulgação da carta por intermédio de terceiros desrespeitou a medida cautelar imposta ao ex-presidente, que está proibido de usar redes sociais. Além da suspensão das visitas, Moraes deu prazo de 48 horas para que a defesa de Jair Bolsonaro informe se ele tinha conhecimento de que a carta seria divulgada nas redes sociais do filho.
11: O relatório Justiça em Números do Conselho Nacional de Justiça reforça o comprometimento do Poder Judiciário com a transparência.
10: Entre os destaques da edição de 2026 estão dados históricos sobre a redução do acervo processual. Fernanda Porto.
13: 45,2 milhões de processos julgados em todo o Brasil. Este é um dos destaques do relatório Justiça em Números 2026, realizado e divulgado pelo Conselho Nacional de Justiça. O levantamento indica ainda que o número é maior do que o total de processos recebidos, 40,9 milhões. Na prática, o índice revela quase 20% de produtividade e comprova que, pelo segundo ano consecutivo, o Poder Judiciário brasileiro julgou mais ações do que recebeu. Os dados são referentes ao ano base 2025 e indicam ainda outros fatores, como bom aproveitamento do orçamento, equidade de gênero e raça, além da atual composição do sistema de justiça.
11: Cabe à Justiça Estadual julgar a ação penal sobre furto de bilhete premiado retirado do cofre de casa lotérica.
10: Essa definição é do STJ. Fátima Uchoa.
14: Segundo investigação, após imprimir uma aposta da Mega Sena com defeito, a funcionária de uma lotérica a refez e a entregou ao cliente. Ela guardou a aposta defeituosa no cofre do estabelecimento, mas depois a retirou. No dia seguinte, foi à lotérica com o companheiro para pedir demissão, afirmando que ele era um dos ganhadores do prêmio principal. Após analisar filmagens, o Ministério Público ofereceu denúncia por furto qualificado. A defesa alegou competência da Justiça Federal porque o bilhete geraria direito perante a Caixa Econômica Empresa Pública Federal. Mas o ministro do STJ, Ribeiro Dantas, manteve a ação penal na Justiça Estadual, considerando que a vítima do crime foi a lotérica, que detinha o bilhete e precisou pagar o valor da aposta não estornada. E o fato de a Caixa pagar o prêmio seria apenas consequência do furto já consumado.
11: TST amplia ações de inclusão e combate à discriminação contra pessoas LGBTQIAPN+.
10: Iniciativas buscam reduzir desigualdades e garantir direitos no ambiente de trabalho. Marla Lacerda.
15: Entre as ações, o TST criou um grupo de trabalho voltado à promoção dos direitos das pessoas LGBTQIAPN+, e implementou a reserva de vagas em contratos terceirizados para pessoas trans e travestis em situação de vulnerabilidade social. Além de promover campanhas institucionais de conscientização e visibilidade, o tribunal também tem assegurado direitos em decisões judiciais da corte, como o uso do nome social por pessoas transgênero, a reparação de danos em casos de discriminação no trabalho e a garantia de benefícios trabalhistas a casais homoafetivos.
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11: A você, uma boa noite.
10: E até amanhã.

0: Eu sou Paula Groba.
1: E eu sou Humberto Pinheiro.
0: E estes são os destaques de hoje do Jornal do Senado, que começa agora.
1: Plenário pode votar nesta terça-feira a aposentadoria de agentes de saúde.
0: Porte de arma para vítimas de violência está na pauta das comissões nesta semana.
1: Avança a proposta que libera 13 bilhões para Desenrola Adimplentes, FIES empreendedor e produtores rurais.
0: Boa noite.
1: Boa noite.
0: Avançou no Congresso o projeto que destina mais de 13 bilhões de reais aos programas Desenrola Adimplentes e FIES Empreendedor.
1: Após impasse sobre a origem dos recursos, deputados e senadores também aprovaram a destinação de verbas para apoiar produtores de cana-de-açúcar do Nordeste. Repórter Douglas Castilho.
2: O projeto foi aprovado pela Comissão Mista de Orçamento. O principal impasse durante a discussão da proposta se deu porque 270 milhões de reais do montante do crédito aberto serão retirados de um fundo destinado ao Minha Casa Minha Vida. Mas ao apresentar seu relatório, o senador Carlos Fávaro, do PSD de Mato Grosso, explicou que os recentes aumentos orçamentários no programa habitacional, num total de 3 bilhões de reais, não permitirão que haja prejuízos ao setor.
3: Não há nenhuma precarização do programa tão relevante para o nosso país, dito por conta do aumento expressivo de recursos alocados para o programa e todo ele em execução com toda a demanda necessária garantida em orçamento.
2: A maior parte dos recursos, porém, será remanejada de um superávit do Fundo Nacional de Desenvolvimento Científico e Tecnológico, hoje o maior instrumento público de fomento à inovação e pesquisa no Brasil. Como a verba é originária de acúmulo financeiro já ocorrido, também não haverá cancelamento de nenhuma ação governamental ativa. O texto agora precisa ser votado em sessão conjunta do Congresso Nacional.
0: O senador Chico Rodrigues, do PSB de Roraima, destacou a aprovação do projeto que atualiza as regras da regularização fundiária urbana.
1: Autor da proposta, o parlamentar afirmou que a medida vai agilizar a titulação de imóveis, ampliar a segurança jurídica para famílias que vivem em áreas ainda não regularizadas e facilitar o acesso ao crédito e a investimentos em infraestrutura, especialmente em Roraima.
4: Esse projeto, ele é certeiro. Ele procura exatamente fazer com que essas pessoas que vivem, que ocupam esse espaço, na maioria das vezes informal, possam definitivamente terem o seu título, que vai ser a sua carta de alforria.
0: Já o senador Eduardo Girão, do Novo do Ceará, cobrou mais transparência do Ministério da Saúde na compra de insulinas e de dispositivos usados por pacientes com diabetes. Segundo o parlamentar, reportagens e apontamentos de órgãos de controle indicam falhas em equipamentos de aplicação e levantam dúvidas sobre as licitações, o que na avaliação dele pode comprometer o tratamento de pacientes atendidos pelo SUS.
1: Girão defendeu a divulgação dos contratos, dos estudos técnicos e das medidas adotadas para corrigir os problemas. Ele também criticou o veto ao projeto, que reconhece o diabetes tipo 1 como deficiência para fins legais e afirmou que a decisão deve ser analisada pelo Congresso Nacional. Segundo o senador, o atendimento às pessoas com diabetes exige planejamento, transparência na gestão dos recursos públicos e garantia de tratamento seguro e contínuo.
5: Se um dispositivo médico apresenta falhas, o impacto é imediato. Significa interrupção do tratamento, insegurança para o paciente, o aumento do risco de complicações, sem falar no estresse de toda a família que sofre, que adoece junto.
0: E a Comissão de Assuntos Sociais discutiu a prevenção da cegueira evitável no Brasil.
1: Segundo um estudo da Agência Internacional para a Prevenção da Cegueira, mais de 28 milhões de brasileiros sofrerão perda de visão até 2030. Repórter César Mendes.
6: Autor do pedido do debate, médico oftalmologista, o senador Doutor Irando, o Progressistas de Roraima, afirmou que é fundamental a oferta de consultas oftalmológicas nas unidades básicas de saúde, as UBSs.
7: A gente precisa colocar a oftalmologia nos núcleos de saúde da família. Eu não vejo razão para a oftalmologia estar na média alta complexidade quando a gente precisa dar acesso às pessoas nos rincões desse país, onde às vezes a gente não tem um hospital, mas a gente tem uma UBS.
6: Camila Carlone, do Ministério da Saúde, defendeu defendeu políticas voltadas para a infância e a importância da detecção precoce de problemas oculares em recém-nascidos. Mauro Goldbaum, do Conselho Brasileiro de Oftalmologia, pediu urgência no enfrentamento de doenças como a catarata e o glaucoma. E Vitor Pavarino, da Organização Pan-Americana da Saúde, alertou sobre o alto custo econômico da cegueira no mundo e apontou desigualdades no acesso aos cuidados oculares.
8: A OMS ela estima que 2 em cada 3 pessoas em países de baixa renda precisam de óculos, mas não têm acesso a esses óculos. E globalmente, 1 de cada 2 pessoas que precisa de cirurgia de catarata não tem acesso a esse procedimento.
6: O líder indígena é o Esh Yawalapiti, o Aurá, da terra indígena do Xingu, falou das dificuldades enfrentadas em aldeias situadas em áreas remotas do país e da importância de políticas públicas permanentes voltadas para essa população.
0: A última semana de trabalho no Congresso, antes do recesso parlamentar, terá pauta movimentada no Senado.
1: A Comissão de Segurança Pública analisa o porte temporário de arma para mulheres com medida protetiva. Também estão na pauta o aumento da pena para o estelionato amoroso e a estabilidade provisória para agentes em trabalho intermitente. As informações com Márcio Maturana.
9: Na terça-feira, a Comissão de Segurança Pública analisa em votação final, antes de o texto seguir para a Câmara dos Deputados, um projeto que autoriza porte de arma temporário para mulheres sob medida protetiva de urgência. Na quarta-feira, o uso de recursos do Fundo Eleitoral para combate a calamidades está na pauta da Comissão de Direitos Humanos. É uma sugestão legislativa apresentada por um cidadão no portal E-Cidadania que pode virar projeto de lei. Ainda na quarta, em votação final, a Comissão de Assuntos Sociais pode votar estabilidade provisória para gestantes em trabalho intermitente, temporário ou por prazo determinado. O senador Paulo Paim, do PT do Rio Grande do Sul, já foi relator substituto desse projeto.
10: De fato, o trabalho intermitente é um problemão. Eu conheço muitos colegas trabalhadores que dependem do trabalho intermitente. Ele ganha por hora trabalhada e, consequentemente, ele é chamado quanto o empregador precisa dele. E alguém vai me garantir que ele está pagando fundo de garantia, né? Que está pagando todos os direitos? Claro que não.
9: Outro projeto que pode ser votado pela Comissão de Direitos Humanos na quarta-feira aumenta a pena para crime de estelionato amoroso. É quando alguém usa um relacionamento para aplicar golpes emocionais, enganando, manipulando e causando prejuízos financeiros.
0: E a proposta de emenda à Constituição, que cria regras de aposentadoria diferenciada para agentes comunitários de saúde e agentes de combate às endemias, é o principal destaque da pauta do plenário desta terça-feira. A proposta permite a aposentadoria aos 57 anos para mulheres e aos 60 anos para homens, desde que comprovados 25 anos de contribuição e de exercício na atividade. O texto também prevê a regularização do vínculo funcional dos profissionais, regras de transição, assistência financeira da União e estende os mesmos benefícios a agentes indígenas de saúde e agentes de saneamento.
1: Se a proposta for aprovada em primeiro turno, ainda terá que passar por novas sessões de discussão e por uma votação em segundo turno. Também estão na pauta a reforma do processo administrativo tributário, o incentivo à produção nacional de fertilizantes e a limitação da retenção de recursos dos fundos de participação de estados e municípios para pagamento de dívidas previdenciárias.
0: Rádio Agência, serviço da Rádio Senado, que distribui conteúdo gratuito para emissoras de todo o país, ultrapassou a marca de 5 mil rádios parceiras.
1: A rede chegou a 5.011 emissoras com média de 25 novas adesões por mês. A maioria está fora dos grandes grupos de comunicação e inclui rádios comunitárias, públicas e educativas. As parcerias estão presentes em 1.737 municípios, nos 26 estados e no Distrito Federal. Para Fernanda Nardelli, coordenadora de distribuição da Rádio Agência, o resultado reforça a democratização do acesso à informação.
11: O rádio continua sendo um veículo de comunicação confiável que consegue chegar em lugares que nenhum outro veículo consegue. E a gente vê isso com os nossos resultados.
0: As emissoras interessadas em se tornar parceiras da Rádio Agência Senado precisam fazer apenas o seu cadastro, disponível na internet no endereço senado.leg.br/radioagência.
1: O edição de Paulo Groba e trabalhos técnicos de João Lira, o Jornal do Senado fica por aqui. Acompanhe agora as notícias da Câmara dos Deputados. Boa noite.
0: Boa noite e até amanhã.

0: Avança na Câmara a criação de programa que leva eletricidade às escolas.
1: Parlamentares estudam utilização de bens confiscados em garimpo ilegal.
0: O projeto proíbe a divulgação de dados de servidoras com medida protetiva.
1: Boa noite. Para manter a proteção a vítimas de violência doméstica, um projeto determina que alguns dados de servidoras públicas nessa condição estejam fora da internet. O repórter Luiz Cláudio Canuto mostra os detalhes da proposta que já passou por algumas comissões da Câmara.
2: A Comissão de Administração e Serviço Público da Câmara dos Deputados aprovou o projeto que proíbe a divulgação na internet de dados profissionais de servidoras públicas que estejam sob medida protetiva da Lei Maria da Penha, principalmente o salário e o local de trabalho. A proteção também valeria para pessoas diretamente ligadas à vítima, como pais, filhos e aquelas que formam novos relacionamentos com ela. Pelo texto, o juiz pode determinar a retirada das informações dos portais de transparência ou das páginas de órgãos públicos em até 24 horas. No caso de não cumprimento da decisão, sem justificativa, deve ser instaurado o processo administrativo disciplinar para apurar a responsabilidade. O projeto acrescenta um artigo à Lei Maria da Penha, de 2006, e muda a Lei de Acesso à Informação, de 2011. Foi aprovada uma nova versão do texto, feita pelo deputado delegado Antônio Furtado, do União do Rio de Janeiro, relator da proposta na Comissão de Direitos de Defesa da Mulher. A relatora na Comissão de Administração, deputada Sâmia Bonfim, do PSOL de São Paulo, reconhece a importância dos mecanismos de transparência que permitem ao cidadão saber o salário e benefícios dos servidores.
3: Mas no caso específico das mulheres vítimas de violência, acaba sendo uma exposição e um novo risco para ela, porque há diversas formas de violência, inclusive a violência patrimonial. E a partir dali também dá para se identificar quais são as suas condições de vida, onde ela mora, onde ela tem a vida social dela, porque existem muitos dados para além dos dados de salário, né? Dizem respeito à alocação, ao órgão em que ela está. Então a proposta ela é muito clara, é vedar qualquer tipo de informação em se tratando de mulheres que têm medida protetiva e que, portanto, estão expostas, né, tão vulneráveis numa condição de risco.
2: Em seu parecer, Sâmia Bonfim previu que o sigilo dure enquanto persistir a situação de ameaça, com revisão a cada 5 anos. As informações que não forem sigilosas poderão ser acessadas por meio de certidão, extrato ou cópia, com a ocultação das partes em sigilo. O projeto do deputado Pedro Lucas Fernandes, do União do Maranhão, ainda vai ser analisado pela Comissão de Constituição e Justiça e não precisa passar pelo plenário. Para virar lei, precisa ser aprovado na Câmara e no Senado. Da Rádio Câmara de Brasília, Luiz Cláudio Canuto.
4: Direitos Humanos.
0: Rubens Ottoni, do PT de Goiás, defende a aprovação de projeto que obriga aeroportos a oferecer salas multissensoriais e de acomodação. Relator da medida, ele assinala que a ideia é acolher passageiros neurodivergentes em momentos de crise ou desconforto.
1: Rubens Ottoni destaca que a proposta também prevê capacitação periódica para equipes de atendimento e de segurança. O parlamentar acrescenta que a matéria determina que novos contratos de concessão aeroportuária incluam essa exigência.
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4: Justiça.
0: Proposta sugere o aproveitamento de equipamentos confiscados em operações contra o garimpo ilegal. A repórter Maria Neves tem os detalhes.
5: A Comissão de Minas e Energia da Câmara dos Deputados aprovou o projeto que proíbe a destruição imediata de bens de alto valor apreendidos em garimpo ilegal, como aeronaves, embarcações e tratores. Pela proposta, esses equipamentos deverão ser aproveitados pelo poder público sempre que possível. Autor do projeto, o deputado defensor Estélio Denner, de Roraima, defende não ser razoável a simples destruição de equipamentos que podem custar milhões de reais, como é o caso de aeronaves. Ele argumenta que há situações em que esse maquinário poderia atender aos interesses do próprio Estado.
6: Por exemplo, um maquinário de uma draga que pode servir muito bem ou das regiões que precisam, por exemplo, de balsas. Vou dar um exemplo específico aqui no estado de Roraima. Nós temos aqui no estado de Roraima ainda vários e vários rios que nós usamos balsas para a gente poder trafegar nas nossas rodovias, tanto federal como estadual ou municipal. Nós temos que ter balsas. Essas balsas poderiam ser reutilizadas para essa finalidade de a gente ajudar as pessoas a se locomover dentro do estado. Então, tudo isso passa por esse projeto.
5: Dentre os destinos que podem ter os equipamentos apreendidos em garimpo ilegal, o projeto prevê, por exemplo, o leilão público, com a destinação dos recursos para fundos de fiscalização ambiental e recuperação de áreas degradadas. Outra aplicação possível prevista na proposta é a incorporação ao patrimônio público. O texto determina ainda a doação para instituições de ensino técnico ou superior. A destruição somente seria permitida em caso de risco iminente à segurança dos agentes públicos ou da população, ou se um laudo técnico comprovar que a remoção do bem é inviável ou gera risco ambiental grave. O projeto que proíbe a destruição imediata de equipamentos apreendidos em garimpos ilegais ainda será analisado pelas comissões de Meio Ambiente e de Constituição e Justiça. Da Rádio Câmara de Brasília, Maria Neves.
4: Agricultura.
1: Tramita na casa projeto de Maurício do Vôlei, do PL de Minas Gerais, que cria o Programa Nacional de Simplificação do Licenciamento Ambiental Rural de Pequeno Porte. Segundo o deputado, a medida reduz a burocracia para atividades de baixo impacto ambiental.
7: Nas palavras de Maurício do Vôlei, a proposta cria um rito simplificado para a concessão de licenças e prioriza a tramitação dos pedidos. Ele considera que o projeto gera mais eficiência e segurança jurídica ao produtor, sem reduzir as exigências de proteção ao meio ambiente.
4: Economia.
1: O projeto regulamenta a relação entre plataformas de comércio eletrônico e vendedores parceiros. De autoria de Paulinho da Força, do Solidariedade de São Paulo, a matéria estabelece regras de transparência, restringe alterações unilaterais de contratos e cria mecanismos para coibir práticas consideradas abusivas.
7: O texto prevê aviso prévio de 90 dias para mudanças que aumentem custos aos vendedores e proíbe condutas como a imposição de serviços. Paulinho da Força afirma que a medida protege pequenos empreendedores, fortalece a concorrência e reduz abusos no mercado digital.
4: Relações Exteriores.
1: A comissão aprova projeto que cria o Plano Nacional de Segurança de Fronteiras. A repórter Silvia Munhato explica os pontos da proposta.
8: A Comissão de Relações Exteriores e de Defesa Nacional da Câmara aprovou o projeto que institui o Plano Nacional de Segurança de Fronteiras. O projeto aprovado destina 30% dos recursos do Fundo Nacional de Segurança Pública para financiar o fortalecimento da fiscalização e o combate a crimes como narcotráfico e contrabando na faixa de fronteira brasileira. O relator, deputado José Rocha, do União da Bahia, modificou a proposta inicial para incluir o Ministério da Agricultura e Pecuária nos órgãos de gestão do plano.
9: Principalmente dos produtos fitossanitários que entram clandestinamente pelas fronteiras, a exemplo não só dos insumos, como também de soja contrabandeada por essas fronteiras.
8: A proposta estabelece a atuação integrada entre órgãos federais, estaduais e municipais e, para viabilizar essa coordenação, serão criados gabinetes de gestão integrada de fronteira e um centro de operações conjuntas, sediado no Ministério da Defesa. defesa. O deputado Arlindo Quinalha, do PT de São Paulo, foi contrário ao texto, afirmando que a ação nas fronteiras faz parte de várias normas infralegais, que precisam ser flexíveis.
10: Tem tido iniciativas cuidando do tema. Pode não ser completo, evidentemente, mas cabe ao Executivo essas iniciativas.
8: A proposta que cria o Plano Nacional de Segurança de Fronteiras ainda será analisada pelas comissões de Finanças e Tributação e de Constituição e Justiça. Da Rádio Câmara de Brasília, Silvia Minhato.
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4: Transportes.
7: Tramita na Câmara projeto de Caroline de Tone, do PL de Santa Catarina, que proíbe o uso de drones, satélites e sistemas de inteligência artificial para a aplicação de multas de trânsito. A deputada explica que a proposta mantém o uso de equipamentos de fiscalização já previstos na legislação.
1: Caroline de Tone sustenta que o projeto garante mais segurança jurídica e previsibilidade na fiscalização de trânsito. Ela avalia ainda que a medida também protege os motoristas de formas de monitoramento que possam comprometer a privacidade e gerar abusos.
7: Paulo Guedes, do PT de Minas Gerais, requer a realização de audiência para discutir a regulamentação dos táxis intermunicipais e do transporte alternativo. Ele afirma que o debate também deve abordar os critérios adotados para a aplicação de multas e apreensão de veículos.
1: Segundo Paulo Guedes, a audiência deve reunir órgãos públicos, representantes da categoria e especialistas para discutir alternativas que conciliem a fiscalização, a segurança dos passageiros, o direito ao trabalho dos profissionais e a melhoria da mobilidade entre os municípios.
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4: Comissões.
7: Deputados analisam regras para suporte de bicicletas em ônibus urbanos. O repórter José Carlos Oliveira nos conta quais são.
16: As comissões de Viação e Transporte e de Desenvolvimento Urbano da Câmara dos Deputados aprovaram regras para suporte de bicicletas em ônibus e micro-ônibus do transporte coletivo urbano. A intenção é facilitar a mobilidade nas cidades, incentivando o uso das bicicletas no deslocamento diário, como afirma o deputado Diego Andrade, do PSD de Minas Gerais, um dos relatores do texto.
17: Nós temos muitos ciclistas no Brasil e a gente tem que estar estimulando, né, mais ciclovias e essa integração com o transporte público. Por exemplo, a gente sabe que nem todo o transporte público leva a pessoa à porta da casa dela, né? Então ela pode se deslocar de bicicleta e aí ter o suporte para colocar a bicicleta e se deslocar.
16: A proposta original do deputado Juninho do Pneu, do Rio de Janeiro, previa obrigatoriedade na instalação dos suportes de bicicleta nos ônibus. Já Diego Andrade preferiu adotar um modelo que permite a implementação da medida de acordo com a realidade de cada município. O relator também quer que a regulamentação conte com o apoio técnico do CONTRAN, Conselho Nacional de Trânsito.
17: A gente passa para o poder público municipal estar regulamentando essa questão, né? De acordo com quais as linhas que têm a viabilidade, os veículos que têm a viabilidade e ao CONTRAN para poder definir como que isso será feito, né? Observando aí as normas de segurança, é claro, mas valorizando o ciclista e integrando aí os modais de transporte.
16: De acordo com o texto, as prefeituras terão autonomia para definir os trajetos de transporte público integrado e o percentual da frota de ônibus e micro-ônibus que terão suportes para bicicletas. Se também for aprovado na Comissão de Constituição e Justiça, o projeto de lei poderá ser enviado diretamente para análise do Senado, sem necessidade de votação no plenário da Câmara. Da Rádio Câmara de Brasília, José Carlos Oliveira.
4: Educação.
1: Política pública para garantir a energia elétrica de qualidade nas escolas, principalmente as localizadas em áreas remotas, está sendo analisada em projeto na Câmara. Os detalhes com a repórter Sofia Peçanha.
18: A Comissão de Minas e Energia aprovou a criação do programa Luz na Escola por meio de verba do Fundo de Universalização de Serviços de Telecomunicações, o FUST. O programa apresenta os seguintes objetivos: promover a instalação de sistemas de geração de energia elétrica e apoiar as escolas em regiões de difícil acesso ou em situações de vulnerabilidade, de acordo com as metas do Plano Nacional de Educação e da Agenda 2030 para o Desenvolvimento Sustentável. Durante a votação na comissão, o relator, deputado Hugo Leal, do PSD do Rio de Janeiro, reafirmou que a promoção da equidade e da inclusão educacional, quando motivadas pela infraestrutura energética sustentável, devem ser uma prioridade governamental.
19: O projeto de lei que ora analisamos dá um passo além de garantir que a ausência de energia elétrica não seja obstáculo para a execução de políticas públicas de conectividade e educação digital.
18: Pelo texto, o programa será coordenado pelos órgãos responsáveis pelas políticas educacionais de comunicação e de energia. Além disso, o foco do projeto será em atender todas as escolas de educação básica da rede pública, em especial as localizadas em áreas remotas e sem acesso à energia. Em sua justificativa, o deputado Pedro Cusai, do PT de Santa Catarina, autor do projeto, destacou que o programa surge como resposta a esse obstáculo. Dessa forma, a implementação da medida contribuirá para a sustentabilidade ambiental e a redução das desigualdades regionais. Na reunião da comissão, o deputado Guleal confirmou que o projeto destaca a importância do acesso à educação de qualidade e a inclusão digital como motores essenciais para o desenvolvimento social e econômico do país.
19: Entendemos que a iniciativa representa um avanço decisivo na universalização do acesso à energia elétrica em todas as escolas públicas, fortalecendo a integração de políticas públicas estruturantes de educação, telecomunicações e energia.
18: O Fundo de Universalização dos Serviços de Telecomunicações tem o objetivo de promover a universalização da conectividade nas escolas públicas. Atualmente, o fundo não abrange investimentos em fontes de energia renovável para escolas localizadas em áreas sem acesso à eletricidade. Portanto, a proposta altera a lei que institui o FUST, oferecendo a essas instituições os recursos necessários para se conectarem à rede elétrica e, consequentemente, à internet. Para ser aprovado, o projeto que cria o programa Luz na Escola ainda precisa ser analisado pelas comissões de Finanças, de Educação e de Constituição e Justiça. Da Rádio Câmara de Brasília, Sofia Peçanha.
4: Habitação.
7: Igor Timo, do União de Minas Gerais, é autor de projeto que amplia para 60 salários mínimos o valor dos imóveis que podem ser transferidos sem escritura pública. O deputado assinala que o propósito é reduzir custos para famílias de baixa renda, facilitando a regularização de moradias populares.
1: Igor Timo avalia que a regra atual empurra muitos compradores para contratos informais. O parlamentar ressalta que a proposta dispensa a escritura pública nesses casos, mas mantém a exigência de registro no cartório de imóveis.
7: Termina agora o Jornal Câmara dos Deputados, produzido pela Rádio Câmara, com trabalhos técnicos de Everson Urani e a apresentação de Márcio Aquiles Sardi e Val Monteiro. Boa noite.
1: Uma boa noite para você. Você fica com as notícias do Tribunal de Contas da União.
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20: O Tribunal de Contas da União avaliou a atuação dos órgãos responsáveis pela prevenção e pelo combate à adulteração de bebidas alcoólicas. 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O TCU recomendou medidas à Anvisa, ao Ministério da Agricultura, à Agência Nacional do Petróleo, Gás Natural e Biocombustíveis e à Receita Federal para fortalecer a fiscalização e proteger a saúde dos consumidores. 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

participação assim, né? Maravilhosa, de primeira qualidade. Muito bom dia, vamos juntos. Já tá liberado o WhatsApp, hein? 999-86-1050 pra mandar seu recadinho e ó... Campainha tocou, todo mundo se apresentando, hein? Bom dia.

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0: Bom dia.
1: Bom dia.
0: Eu estou por cá, tentando juntar meus aos ouvintes e aos cadeiras cativas. Bom dia. Helena Mara, Claudinéia, José Carlos, Leomar, Robson, bom dia. Só bom trabalho. Fica com Deus e até amanhã, se Deus quiser. Beijo.

0: até o valor de adquirir também do Cursul já no serviço. Mas é claro, ligado na melhor, hein? Bom Opa. Dia!
1: Bom dia! Genimar de Pitanga!
2: Bom dia, Sol! Aqui quem fala é Genimar de Pitanga. Tô passando para desejar uma terça-feira produtiva e abençoada para toda a família litoral, para toda a família Cadeira Cativa, né? Aliás, para não esquecer de ninguém. Para Vera do Pula Pula, Ana Lopes, Leila Mara, Soninha, Rebeca, para Chade, né? A Rosângela, o Toninho, o Jumal, o Reco, a Mauri, o Estevinho, o Zé das Neves, né? O Chechel e toda essa galera que tá na escuta aí. Vamos pra cima dessa terça-feira, vamos com tudo, sempre com Deus no comando, podendo.
1: É, pra poder ir e voltar. Um beijo. Beto Benitente.
3: Bom dia, nosso poeta. Conselho de hoje. Julgue menos e respeite mais. Por trás de cada pessoa existe lágrimas e dores que ninguém conhece. Você nem sabe como foi o dia dela. Às vezes um sorriso não significa que a pessoa é feliz, e sim significa que ela está tentando ser forte. Bom dia, minha amiga.

0: pessoas, realmente a gente não sabe o que se passa na vida delas, né? Um beijo, bom dia. Lena!
1: Bom dia, meu raio de sol. Ei. Lena Mara de Bicanga. Um bom dia aí pro grupo Cadeira Cativa, todos que estão ligadinho, pra Soninha, Claudineia, Zé Carlos da Inglaterra. Que tenhamos uma linda, abençoada terça-feira.
0: Amém.
1: Bom trabalho pra você. Daqui a pouco partiu fazer exame. Beijo.
0: Um beijo, aí você cuida

0: pegando um pouquinho mais cedo de vez em quando. Peguei mais cedo hoje. Já fiz uma corridinha aqui pro aeroporto, deixei um passageiro aqui. E tô ligado em você, já ouvi você dar um bom dia, dar um sinal, então tô junto com você. Até às 10, um abraço. E eu vou dizer o quê? Que na litoral eu tô legal. E parabéns mais uma vez. Primeiro lugar do
1: Ibope.
0: Tchau.
1: Parabéns pra nós. Isso aí, um beijo. Obrigada pela sintonia. Bora pra dar um pulinho em Linhares. Falar com ele.
2: Bom dia, amiga Sol. Matou tudo em Linhares. Esfriou essa noite, amiga, né? Tem a chuvinha também. Muito bom esse inferno, né? Você tá no litoral, bota o seu filho.
1: Amém. Um beijo. Sempre tá esquentando em Linhares, hein? Meu Deus do céu, hein? É muito quente. Marta Maria Marquezine, de Cachoeiro, um beijo pra você. E tá dando parabéns pra Rádio Litoral, que é a número um. Parabéns pra nós, Marta Maria. Nós somos primeiros lugar geral em audiência. Um beijo, bom dia pra meu Kids do Ataíde. Olhos de safira, gente, que olhos lindos. Parabéns, mandou uma fotinha aqui. Tá frio aí onde você tá, hein? Meu Deus, um beijo. Valdiné Miranda, em Porto Novo. Falou, sol chegando pra trabalhar. Daqui a pouco tô aí, pertinho de você, em Bento Ferreira. Dá um pulinho aqui pra me dar um abraço, mulher. Um beijo pra você. Vera!

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1: Ó, a terça-feira será de temperaturas mais baixas em todo o Espírito Santo por causa da atuação de uma massa de ar frio. Segundo o Incapé, os ventos úmidos favorecem chuva rápida na Grande Vitória, no sul, no litoral e na região nordeste capixaba. No noroeste, principalmente na divisa com Minas Gerais, o céu fica nublado, mas sem previsão de chuva. O vento sopra com intensidade moderada em alguns momentos no litoral. E o frio continua em todas as regiões, com destaques para as áreas de maior altitude.
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1: Agora uma notícia triste, hein? Uma baleia jubarte foi encontrada morta na manhã desta segunda-feira na praia de povoação em Linhares, no Espírito Santo, no norte. O animal foi localizado por moradores que acionaram equipes do projeto de monitoramento de praias da bacia de Campos e do Instituto Orca. Técnicos realizaram a identificação da baleia, coletaram material para análise e vão investigar a causa da morte por meio da necrópsia. Depois dos procedimentos, a carcaça será descartada, seguindo protocolos ambientais. A ocorrência acontece justamente durante o período de migração das jubartes pelo litoral brasileiro.
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1: Viana recebe neste fim de semana mais uma edição do Festival de Balonismo, que promete reunir esporte, lazer e atrações para toda a família. O destaque da programação será o Night Glow, espetáculo gratuito em que balões iluminados sincronizam luzes e a música durante a noite. O evento também contará com voos de apresentação, praça de alimentação, feira de artesanato, shows musicais e atividades para crianças, movimentando o município entre sexta e domingo.
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0: cuidar da saúde, né, Luiz? Bom dia.
1: Uma terça-feira abençoada para todos os meus amigos ligados na Litoral. Tô na Litoral, tô legal. Um abraço, amigo Beto, Beto, Beto, Beto, meu amigo Lomar, minha amiga Rebeca, meu amigo Aleph, amigo Pezão, Itapinha, só da Litoral. Tô na Litoral, tô legal. De 0 a 100 para não esquecer de ninguém. Um abraço para todos os cadeiros cativas já ligados de norte a sul do Espírito Santo. Só da Litoral, tô na Litoral. Eu tô legal, sol. É nóis.
0: É nóis, vem com Deus.
2: Bom dia, litoral. Fala aqui, Canavieiras, Arimar.
0: Canavieiras, Arimar. Um beijo, bom dia, Arimar. Seja muito bem-vindo à Rádio Litoral. Nilo.
3: Bom dia, Solzinha, minha querida. Aqui é Nilo Alberto Martins, Cachoeirinha, Rio Novo do Sul. Solzinha, vamos partir pra cima dessa sexta-feira. Vamos acabar de colher meu cafezinho, né? Em nome do Senhor Jesus. Tá terminando. Mas eu parei muito, é muita coisa, exame, é médico, uma coisa e outra, mas vai dar certo. Solzinho, um bom dia, um abraço bem apertado pra Vera do Pula Pula. Sexta-feira vi ela pessoalmente, conversei com ela um pouco, que pessoa maravilhosa. Um bom dia pro meu familiar, um bom dia pra minha esposa Vanessa, que tá em Campos, resolvendo um problema lá. E um bom dia pra geral aí de 0 a 100, pra não esquecer de ninguém. Um bom dia também pra Cleidinha Costa Longa, aonde é que ela esteja. É isso aí, e na Litoral, eu tô mais legal.
0: Ontem eu pude
3: fui, querida.
0: Um beijo, ontem eu pude matar a saudade da Cleidinha, que ela veio aqui. Aproveitei e dei um abraço bem apertado em meu nome, em nome de todos vocês. Obrigada, hein? Iri!
4: Bom dia, sol, que tem pai Luiz Letícia, tô de trânsito, um abraço, minha amiga, Deus abençoe o nosso dia.
0: Amém.
4: Friozinho, ir acordei, meti um banzão. Tô aqui coando um café pra ir trabalhar, com a graça de Deus. E beijo, na Litoral tá mais que legal. O sol eu acho muito bom, gratificante essa voz da manhã, viu? Tamo junto, né, que eles abençoem você. E um dia quero te conhecer pessoalmente, hein?
0: Ai,
4: grande beijo.
0: Vai ser um prazer.
4: E um abraço pros amigos familiares, que fica comigo, Joana Monteiro.
0: Iris, ó, Luiz Amendoim, você que tá me ouvindo. Ah, eu quero conhecer a Sol. Vem aqui me dar um abraço. Esse mês de julho, eu tô aqui até 10 da manhã. Então, veio aqui em Vitória fazer qualquer coisa, ou saúde, passear. Tá convidado, vem aqui me dar um abraço. Quero conhecer vocês também, tá bom? Combinado? Vou estar esperando, hein?

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0: Bom dia, ótima terça-feira, sozinha linda, que Deus Jesus Cristo sempre abençoando você, sua família e todos da Rádio Litoral, tô na Litoral, tô mais do que legal, um beijo, gata. Fica com Deus, uma boa audiência, que nem fala dentro do Alzira Ramos, cara, e assim, com a terça-feira abençoada, que Deus abençoe Jesus, um beijo.
1: Ei, Sol, bom dia, tudo bem com você? Sou eu, Rosângela Bernardoni, do bairro São Miguel, em Colatina. Sol, deixa eu mandar um bom dia pra você.
2: Ah, não fez o Demi.
0: Bom dia, ótima terça-feira, sozinha linda, que Deus Jesus Cristo sempre abençoando você, sua família e todos da Rádio Litoral, tô na Litoral, tô mais do que legal, um beijo, gata. Fica com Deus, uma boa audiência, que nem fala dentro do Alzira Ramos, cara, e assim, com a terça-feira abençoada, que Deus abençoe Jesus, um beijo.
1: Ei, Sol, bom dia, tudo bem com você? Sou eu, Rosângela Bernardo.

0: todos os amigos, os ouvintes. E beijo, Sol.
1: Um beijo.
0: Tenha uma ótima terça-feira.
1: Beijo pra você também, Gatone, pra toda a sua família. Beijo, bom dia pro Márcio Gleick, que hoje ele tá em Aparecida. Beijo, obrigada pela sintonia, não me abandonou, hein? Beijão, Deus e Mate Cachoeira.
2: Bom dia, bom dia, bom dia, meu povo. Bom dia a todos aí da Rádio FM. Eu estou legal. Bom dia especial para Sol, a galera da Ina Mármore, a galerinha aí do Perim, especialmente aí pro nosso amigo Saulo. E uma terça-feira iluminada, Sol.
1: Obrigada.
2: Tudo de bom, valeu.
1: Valeu, um beijo pra você, Fábio Araújo.
3: Bom dia, meus amigos da Rádio Litoral FM, sou Fábio Araújo de Belo Aurora, chegando aqui no Hospital São Lucas para mais um plantãozinho. E como sempre, aquele alô especial, mais que especial, né? Vai pra minha grande amiga Renatinha, preta do banco de sangue do hospital. Meus amigos Raix, Negueba, Sávio, Lobão e Saida. E meus colegas do Centro Cirúrgico, gente, um abração, fico Deus todos e bom dia.
4: 14 de junho, terça-feira. Bom dia, Sol.
1: Bom dia,
4: meus amigos, amigos de grupo, moradores do bairro Bonfim, ouvintes da Litoral e o povo aqui de Biririca. Luiz Corujão do bairro Bonfim. Estão aqui, ó, curtindo as férias. Eu, minha esposa, Lacimere, meu netinho Gael, Gilmar, sua esposa Maria, Magno, sua esposa Maria Luísa. E seu filhinho Luca e Gilmazinho. Vamos que vamos! Se liga na Litoral que você fica mais que legal! Uhul!
1: Essa é a animação do ouvinte Litoral em plena manhã fria! Adorei, Corujão! Um beijo pra você, bom dia!

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1: É, minha gente, ó, 6h38, tem uma pequena retenção para você que vem de Viana, que vai passar ali pela BR-262, agora Avenida Mário Gurgel, né? Então, você que tá vindo de Viana para passar na Avenida Mário Gurgel, tá passando por obras ali, construção de viaduto, então já tem uma certa lentidão sentido Jardim América. Outro ponto também que tem uma pequena retenção é a Avenida Mestre Álvaro, antiga BR-101. Bem pequena ali, deve ser o semáforo nesse momento. Então tem a pequena retençãozinha ali próximo ao viaduto de Carapina. Mas depois que passa o viaduto de Carapina, sentido Rodovia das Paneleiras, trânsito liberado nesse momento. Tem a pequena retenção também na rua Nelci Lopes Vieira, aquela na Serra, paralela à avenida ali a Norte Sul, tá? Rodovia Norte Sul. Agora a Rodovia do Contorno, muito bacana, trânsito livre nos dois sentidos nesse momento. Terceira Ponte, por enquanto, trânsito muito tranquilo nos dois sentidos, tanto para quem vem de Vila Velha para Vitória, para quem está vindo da nossa capital para chegar em Vila Velha, nesse momento, trânsito tranquilo. Segunda Ponte, também para você que vem de Cariacica, Vila Velha, sentido Vila Rubim, nesse momento, trânsito livre nos dois sentidos, nas duas pontes, tanto nas cinco pontes quanto na segunda ponte. E por onde você está passando? Está liberado também? Tem alguma retenção? Semáforo com problema? Aproveita, conta tudo pra gente. 999-86-1050.
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0: Na Litoral, eu tô legal. Muito bom dia pra você que sintoniza Litoral FM 999-861050. WhatsApp liberado pra você participar, como fez a Marlene.
1: Bom dia, Sol. Bom dia a todos os ouvintes da Cadeira Cativa. Um abençoado, santo dia para todos os ouvintes da Litoral. Sol, passa para mim com Eduardo Costa. Eu quero ver este amor. Eu fiz para todos os ouvintes da Litoral. Beijo, beijo, Sol. Soldadinho na Litoral.
0: Tá anotadinho seu pedido, mas eu toquei Eduardo Costa agorinha, tá bom? Mas tá anotado seu pedido, hein? Bom, quem fala aqui,
2: Lil. Bom dia, Sol. Aqui quem fala é Lil, de Vila Nova de Colares, na Serra. Deus, todo mundo tenha uma boa terça-feira aí, abençoada por Deus.
0: Amém.
2: E vamos que vamos, vamos pra cima.
0: Bora. Bora pra cima. Beijo pra Júlia Oliveira de Maruípe, mandou uma foto aqui que tá no carro. Ela e o Douglas, né? O seu marido, a caminho do trabalho, e o rádio tá lá, sintonizado na Litoral. Um beijo, obrigada, bom dia pra você. Beijo também pra Félix Alves, lá do córrego Jequitéba. Obrigada pela sintonia. Beijo pra você. E tá pedindo uma música aqui também. Tá anotadinho seu pedido aqui. Pode deixar. Beijo, Fábio.
3: Bom dia, Sol. Como é bom acordar toda manhã, ouvir essa voz maravilhosa. Antes era Cleidinha. Agora é você, Sol. Que Deus abençoe sua vida, amém, todos da Rádio Litoral. E vamos que vamos, que terçazinha friazinha, mas para esquentar o clima, nada melhor do que ouvir a Litoral e ouvir você com essa voz maravilhosa. Mandando para os meus filhotes, Maria Eduardo, Rodrigo, vamos que vamos. Bora para Cariacica?
0: Bora!
3: E na Litoral, eu tô mais que legal. Valeu, Sol, sua
0: valeu,
3: linda.
0: Um beijo, beijo, bom dia pro Guedes Uber. Tá trabalhando, é. Ele tá lá.

0: ontem ele bebeu água limpa, partiu, corre da moeda. É, ontem ele bebeu água suja, né, que ele tava de ressaca. Flávia!
1: Bom dia, pessoal da Litoral Tessu, né? Vamos trabalhar. E toca a música pra mim aí. Caminhei sozinho pelas ruas, andei com as estrelas e com a lua.

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0: Tem um beijo doce, FM, me abraçou. Litoral, e tá litoral, tá legal. Tá pra mim aí.
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isso aí. Tudo de bom pra você, pra você também. Ai, pra você que tá escondidinho, você que tá acordando agora, ou você que tá indo descansar. Muito bom dia, boa terça-feira, 14 de julho. Daqui a pouquinho a gente fala sobre o calendário de hoje, mas eu vou te lembrando que como é terça-feira, já vai preparando.

0: Então, excelente dia. Vamos começar muito bem o nosso Litoral Rádio Show movimentadinho. Bora movimentar o teu corpo, pede movimento, ainda mais num friozinho, né, Linhares? Tá friozinho hoje. Bora aquecer, povo!
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1: Tic-tac, tic-tac. O tempo tá passando e você colado na Litoral. Ai, muito legal. 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Bora participar, povo! Enquanto isso, tô mandando um abraço pra Eliezer. Bom dia pra hoje. Que Deus nos abençoe, que Ele nos proteja, que abra nossos caminhos e, acima de tudo, que Ele caminhe com a gente, claro, né? Um abraço, queridão. Obrigada. William Mike de Angeli, tá lá no Pontal, né? Comercial Paraguai. Obrigada pela audiência aí. Tamo aqui, ligadinho na melhor de todas, Litoral FM, Mike Paraguai, Renata e Heloísa também. Que legal que vem o Forró Pontal, né? Obrigada, gente. Obrigada por estarem por cá, tá? Aqui, se você aí, ó, já quiser mandar suas fotos, ainda o videozinho não está atualizado aqui no nosso status, nem no story, mas você já pode mandar suas fotos de pet e planta, que daqui a pouco vai estar lá, aqui no nosso status. Tudo bem? Então bora que terçou!

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1: Ah, pra sempre com você, Jorge Mateus, aqui na programação do nosso Litoral Rádio Show, de modo turbinadinho, né? Com 45 minutos de música só pra começar. E o Doval já tá por cá. Aviso representado, né, Doval? Valeu, querido. Obrigada. Oi, Matheus. Bom dia.
2: Bom dia, amiga Dani. Eu sou amanhã, Magdalena. Ah, esfriou essa noite, amiga, né?
1: Verdade,
2: chuvinho,
1: verdade.
2: Chuvinho, trabalhando soa, né?
1: Aham.
2: Uhum. Quem não trabalha fica preparado depois com os outros, né? Vamos trabalhar que nos ajuda.
1: Tá bom, queridão.
2: Boa sexta-feira, Litoral. Boa sexta-feira, SUS.
1: Boa sexta-feira pra nós todos. Hoje, dia 14 de julho. É dia de quê, Dani? Bom, de acordo com os calendários, hoje é dia do propagandista de laboratório, hoje é dia da liberdade de pensamento, hoje é dia de São Camilo, dia do engenheiro de aquicultura, também é dia do administrador hospitalar, é dia internacional das pessoas não binárias, é dia internacional de conscientização sobre tubarões e é dia de ter, dia mundial do chimpanzé também, para você colado na Litoral. É tudo isso hoje. De acordo com os calendários que temos às nossas disposições, tá? 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Oi, Paulinho Bete! Bom dia, mais linda da Litoral. Só tem eu também, né? Só tem eu, só tem eu. Manda um alô aí pra minha vida nova, né, Freitas? E boa terça-feira pra nós. Valeu demais. Lembre-se, hoje é dia de pet e planta. Bora postar aqui. Manda seu material, que o videozinho já foi confeccionado. Só falta aí atualizar. Beleza? Manda aí. 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
1: É isso aí, 45 minutos de música na Litoral. E você, claro, nosso convidado mais que especial, né? Oi, Ezequiel, bom dia.
2: Oi, Dani.
1: Oi.
2: Bom dia.
1: Fala aí.
2: Passando aí pra desejar uma ótima terça pra todos nós aí.
1: Amém.
2: O Papai do Céu possa estar guardando nós e abençoando, como sempre. E que aliás tá frio,
1: tá mesmo?
2: Friozinho, não deu nem vontade de levantar da cama, não.
1: Deu não.
2: Vontade de estar de férias nesse mês de julho, tá?
1: Caramba!
2: Oh, meu Deus!
1: Oh,
2: eu ia acordar só 11 horas da manhã.
1: Sério? Gente, você sabe que quando eu tô de férias, eu tô de folga, eu não consigo levantar tarde. Acho que é o costume, né? Lógico que eu não vou acordar 4h30, 4h40 da manhã, como eu acordo todo dia. Mas não consigo ficar na cama até 9h, 8h30, não. 7h, depois de 7h da manhã, pronto, meu corpo já começa a pinicar. Ele já começa a dar aqueles, sabe aqueles raitos assim de energia? Levanta a mulher. Aí eu levanto, né? Fazer o quê? Um abraço, Ezequiel. Obrigada por estar colado, tá? Mas eu admiro quem fica lá, né? Todo quentinho lá, né? Eu levanto, não tem jeito. Pode estar frio. Eu levanto, gente. Vou começar a fazer uma coisa, fazer outra, me movimentar. É coisa de Dani, né? Ligado em 220. Paulo Inverte mandou um videozinho, Dani. Amora e Sofia fazendo bagunça logo cedo, só vem. Elas são a vida da casa, né? Legal demais, obrigada. Jaqueline Rodrigues também mandou aqui, né? As fotos dos pets. É, aqui no Jardim Laguna, Dani, meus pets, Bob e Zeus, ligadinho na Litoral, bom dia, obrigada. Hoje é o dia certo de mandar, né, Jaque? Dia de pet e dia de planta. Videozinho já já no status e já já o material que vocês estão mandando vai ser atualizado, que vai atualizar no nosso status, beleza? Daqui a pouco também tem informação pra você no Se Liga, hashtag Se Liga Litoral, e cola com a gente, porque aqui é muito mais legal. Sim,

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1: Então, escrito nas estrelas, Lauana Prado, a gente encerra, né, os nossos 45 minutos de música aqui na Litoral. Oi, Michele, gateza, manda alô pra mim que tô aqui, ó, no bairro Juparanã, fazendo aquela faxina mais ligadinha na melhor do Espírito Santo. Valeu, Michele. Tá aqui pertinho da gente hoje, né? Valeu. O Martim Gomes no aviso mandou que uma foto do seu pet. Será que o Billy tá com frio, Dani? Eu acho que tá. Ele que tá certo, tá lá no meio dos travesseiros lá dele, né? Que legal, que bom que vocês deixam assim esses travesseiros, essas almofadas e travesseiros pra ele se aquecer e também vai ficar em cima, que é bem legal, gente. Os cachorros gostam, tá? De colchãozinho, né? Um tapetinho. Tem aqueles cachorros que gostam de frio, então tem aquele tapetinho frio, né? Eles gostam até, fazem de travesseiro e tudo, eles são muito legais. A Paula Embete mandou foto também dos seus pets. E você, onde quer que esteja, fique à vontade para mandar pra gente aí suas fotos dos seus pets ou das suas plantas preferidas, tá? 7h43, intervalinho, a gente volta já já.
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0: E aí, muito bom dia pra você, coladinho aqui na Litoral, só acompanhando a nossa programação, né? Muito prazer, muito grande saber que você acompanha, que você, né, dá uma olhadinha sempre aqui, ou seja, uma ouvidinha, né? E acompanha tudinho certinho. Vamos saber aí onde tá o recolhimento aí dos entulhos hoje? Bom dia, Marquinho Lobo Mal.
1: Bom dia, bom dia, bom dia, Dani, Marquinho Lobo Mal, Bucar.
0: Fala aí.
1: Vamos que vamos, meu caçambeiro da Missões da Apple.
0: Eita!
1: Se vai pra cima, vamos que vamos. Finalizar o Interlagos hoje, hein? Finalizar o Interlagos hoje. Se bora pra cima, que a gente nasceu, foi bonito, não foi rico, não.
0: Isso aí.
1: Alô, meu amigo Marcos Gomes, mão de cachorro, famoso Dorme Sujo, empoeirado, quase carregado aí, ó, partindo com a primeira viagem. Nosso amigo Laranjinha tá por aqui também, só na guarda pro carregamento. Nosso maquinista Rafael, pressão pura. Josias, o nosso auxiliar aí dando aquele apoio. E vamos que vamos. Vamos embora. Aô, cadê você, João? Cadê você, João? Simbora aí, João. Vamos embora pra cima. Vamos que vamos. Tchau, obrigado, Marquinho Lobo Malvucá. Hoje nós finaliza aqui o Interlagos.
0: Hoje finaliza, né? E a Mari Nelza do Vila Isabel disse que hoje estão vacinando na linha do Pontal ainda. Ótimo dia para você também, gateza. Ótima vacinação aí. Você que é da linha do Pontal, prepare os seus animais, seus bichinhos, seus pets para vacinação, tá bom? Bom, bora proteger essas criaturinhas, né? Agora, bora ficar informado.
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0: Bom, a Agência Nacional de Vigilância Sanitária, Anvisa, publicou na segunda-feira, 13, o registro de uma nova vacina contra a gripe, indicada a partir de 6 meses de idade. A Fluprevli, da farmacêutica Sanofi Medley, é uma vacina trivalente, ou seja, atua contra 3 cepas do vírus influenza que circulam atualmente. A vacina é destinada à imunização ativa contra o vírus influenza A e B, presentes em sua composição.
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0: Uma chuva de granizo surpreendeu moradores de Colatina, no noroeste do estado, no início da noite de segunda-feira. O fenômeno também foi registrado em Aracruz, no norte do estado. Em ambos municípios, não houve acionamento da Defesa Civil. Em Aracruz, o granizo atingiu Vila do Riacho. Já em Colatina, moradores registraram fenômeno em diversos bairros, entre eles Centro, Lacê, Baunilha, Bela Vista e Padre José de Anchieta.
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0: Um homem de 45 anos e uma mulher de 42 foram detidos por suspeita de tráfico de drogas em Linhares. Nessa segunda-feira, segundo a prefeitura, uma denúncia anônima informou que a dupla transportava entorpecentes de Vitória para o município em um Toyota Etios. O veículo foi localizado e abordado pela Guarda Civil Municipal no bairro Araçá. Durante a fiscalização, os agentes apreenderam 7,2 quilos de crack, além de porções de maconha e haxixe. Em nota, a Polícia Civil informou que a ocorrência estava em andamento e que mais informações poderão ser divulgadas após a conclusão das oitivas. Daqui a pouco, a partir das 9h30, mais informações para você aqui na Litoral.
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0: Pretinho e o Periclão, sobrenome. 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

Isso, é Ferrugem na programação do seu Litoral Rádio Show, que segue até às 10. 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Oi, Alcione, tá no Lagoa Parque colada, né? Dani, paçoca, tá com frio não, né? Esse paçoca, pelo jeito deve ter acabado de chegar do passeio, né? Por isso que não tá com frio, ó, vamos se movimentar. Bom dia pra você também, sua maravilhosa paçoca, né? Já tá no status, a galera já mandou pra lá, tá? Obrigada, Alcione. Você que ainda não mandou seu material, hoje é dia de pet e é dia de planta. E os pets estão ganhando a parada, tá? Até agora só tem chegado foto de pet, mas que legal. Um abraço pra todo mundo colado. Além da Alcione, né, que mandou aí sua foto de pet. Também a Gesiele do Jocafi 2 colada. A Marinelza do Vila Isabel. O Marcos Camp, né, que mandou aí o áudiozinho de onde vai estar os caçambeiros aí, dorme sujo. Hoje recolhendo o entulho. Martim Gomes, Michele do Jocafi, né? O Paulo Imbert, a galera que tá mandando aí as fotos de pet. Anderson do Planalto também tá colado. Renato Rodrigues do Interlagos. Alessandra Liotério do Baixo Quartel também tá colada. Simone Vago lá do Rancho Alto coladinha também. O Walker, também motorista de aplicativo coladinho, Walker. Maria de Clene do Canivete, Fátima do Planalto e tem o Gustinho também motorista de app colado na gente. Vamos continuar com música, Litoral Rádio Show até 10 da manhã.

0: mandar aquele abraço pra galerinha coladinha, né? Acompanhando a nossa programação. Alô, Alessandro Liotério. Alô, Wesley Nunes. Alô, Mário Vila Maria. Alô, Elisângela Bonomo do Interlagos. Daiane do Jocaf 2. Cléris da Fazenda Ipanema em Bebedouro também colado com a gente. Tem o Miller, o Alessio, a Crisellen do Canivete. Que legal! O Felipe Rangel lá no Conceição, pra Paulinha Conte no Interlagos, Adriano Silva Barbosa, Sandra Brutinha no Interlagos, também a Sandra em Bebedouro, Chemele Personal, tem o Jurandir e a Cassirlane Chaves no Nova Esperança. Que legal! A gente volta.
1: Fica aí, depois do intervalo.

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0: Ana Prado, né? Ela que tá aí, ó, esperando ansiosamente a chegada do Dom, né? Fazendo seus shows aí com aquele barrigão à mostra, que legal. Então bora lá aguardar a chegada do Dom. Enquanto isso, a gente vai falando pra você que tem promoção pro seu pet. Hoje é dia de pet e planta no nosso status, não é? 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Então manda certo, não, né? Não mande errado pra não ficar de fora. Oi, Warley, bom dia pra você também, boa terça. O Ronaldo Nascimento tá colado. Tamo aqui, Dani, na minha obra. Olha! Manda um alô pra nós aqui, ó, no Planalto. Ronaldo e Elton, que Deus abençoe, gateza. A nós, queridão. Deus abençoe também a obra de vocês aí. Obrigada por estarem colados. Oi, Dejane, bom dia. Fala aí.
1: Bom dia, bom dia, bom dia. Como é que tá as modas por aí, Dani?
0: Excelente.
1: Né? Manda um abraço pra um amigo aqui que tá com ciúme aqui, o safado do Chapa. Ele tava dentro do lito ontem, mas hoje ele já sarou.
0: Ah, é?
1: E um abraço pro Jequim, safado do Josimar, safado do Bolebim que abandonou a gente.
0: Verdade.
1: E pra você também.
0: Tá bom, querido. Obrigada. O safado Bolebim abandonou todo mundo, né? Ele sumiu, né? Tomou Doril, sumiu. Bom dia, Dani. Berta aqui do Palmital. Grande abraço. Obrigada, Berta, pra você também. E tem a Berta lá, né? Em outro lugar, na fazenda. Agora me fugiu o nome da fazenda. Olhos d'Água. É, Berta da fazenda Olhos d'Água. E tem a Berta aqui do Palmital. Obrigada, gente, pela audiência. 8h30.

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E aí, muito bom dia. Já deu uma olhadinha no nosso status? Ainda não? Então vem olhar, que hoje é dia de pet e planta e a galera tá caprichando aí nas fotos dos seus pets. Oi, Fernanda Dantas, tá lá no Planalto, mandou foto do Miguel. Que lindo, simpaticão, hein? Que legal, um abraço, querida. Vanderlei do Vila Maria tá aqui participando de todas as promoções, tá? Do pet, né? 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E aqui você vai digitar 7997-38504, salvar aí como Rádio Litoral Linhares e aí vai mandar suas mensagens pra gente, seus áudios, suas participações, sempre no horário a local, tá, gente? De 7 a meio-dia ou de 2 da tarde até as 7 da noite, quando de manhã Dani Passos, à tarde Thiago Zanucci. Às vezes a gente troca de horário quando há necessidade, mas normalmente é pela manhã Dani Passos, pela tarde Thiago Zanucci. Fora desses horários, não manda mensagem que ninguém vai visualizar, beleza? Que esse número é nosso, beleza? Agora que você entendeu, vamos de Dilcinho, 11 e um pouquinho? Ainda são 9h55, bebê!

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1: Valeu, Liliane!
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1: Opa, 45. Foi isso mesmo que você ouviu, 45 minutos de música pra você. Que legal que você tá colado aqui com a gente, porque tem muita música na parada e também tem muita gente mandando aí suas fotos, né, pra ir pro status dos pets. Os pets estão ganhando, tá? Hoje tem mais pet do que planta. Então você que é fã de planta também tem suas plantas aí preferidas, manda sua foto que até agora só tem pet. Maria da Penha, bom dia, meu amor, fala comigo.
2: Bom dia, gatinho.
1: Bom dia, lindeza. Oi, Carlinhos de Soretama. Bom dia.
3: Ei, Denis. Ei, bom dia.
1: Bom dia.
3: Carlinhos de Soretama.
1: Fala,
3: tô aqui com meu amigo Ricardo, na transferência pro Rio Doce.
1: Ah.
3: Mandar um abraço aí pro pessoal da Central de Ambulância, Matheus. O Bahia aí, que tá na transferência aí também pra Guarapari. Um abraço aí, Bahia.
1: Matheus,
3: sempre ligado aí na Litoral.
1: Valeu, alô Marlilson, Bahia, você tá indo pra minha terra, é, tá fazendo transferência pra Guarapa, Denizinha de Guarapa, um abraço, é, garota, né, garota que criada na praia, né, meu escritório era na praia, meu bem, Claudiana, Cacauzinha Martinelli, coladinha lá no Santinha, né, abençoado dia pra todos nós, né, beijo pra você também, gateza. E a Luciene Mergassi, ela deixou um bom dia, gateza. Troca de trilha, bora então, vamos trocar de trilha.

0: e do neto Davi e, lógico, as famílias Prêmio Limergassi. Amo demais esse maridão. Eita, nós, que legal. Um abraço. Então, bora comer o bolo. Continua.
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1: É isso, Cidade Neon, Suel, aqui na programação, né? Que legal essa música, eu acho que é do Belo, né? E o Suel vem e também canta, né? A galera é desse jeito, cada um canta do outro. Outro dia eu vi nesse novo trabalho do Rolling Stones, né? Ele fala que Rolling Stones e os Beatles, né? São ingleses, grupos ingleses, foram lançados praticamente na mesma época, só que um é contraposto do outro, né? Enquanto os Beatles eram tudo arrumadinho, né? Típico cavaleiro inglês, o Rolling Stones, não, tudo bagunçado, né? Típico americano, né? Inglês americano. Então, que legal, gente, um abraço pra... E ele fala que eles se davam bem, né? Não trabalhavam praticamente juntos, mas se davam muito bem, saíam juntos, cantavam, né? O Beatles mandava sempre música pra eles e tal. Então, no pagode também acontece isso, né? Galera do pagode, fica, um deixa o outro, né, gravar música, ou faz música pro outro, é desse jeito, né? Gente do pagode também fazendo aí a participação aqui na nossa programação. E eu agradeço a você que tá ligado aqui com a gente, tá? Muito obrigada por sua audiência. Gente, o Príncipe Harry...

0: o irmão do William, né? Ele que é a ovelha negra da família, digamos assim, o marido da ai meu Deus, eu esqueci o nome dela agora. Pois é, mas deixa pra lá. Ele, né, o Harry, o príncipe Harry, ele participou de uma Meghan Markle. É, ele participou de uma descontraída sessão de yoga com cabras. Você já ouviu falar? Pois é, yoga com cabras. Né? Você deixa aí a cabra te pisotear. E aí, isso aconteceu durante o festival da organização Scott's Little Soldiers em Yorkshire, lá nos Estados Unidos. Lá no vídeo que viralizou nas redes sociais, olha o que aconteceu, gente. Ele surgiu deitado no chão, né, brincando com os animais. E aí, inesperadamente, a cabra acabou pisando nos Países Baixos dele. É isso mesmo, lá mesmo, naquele lugar, que segundo os homens, dói pra caramba, né? Então, a cabra foi lá e pisou, rapá. Na hora, ele deve ter visto estrelas, né? Mas aí ele encarou com uma situação com bom humor. Aí depois ele foi e colocou as mãos, assim, pra proteger, né? Pra proteger lá os Países Baixos, pra ela não pisar de novo. Porque ela ia continuar pisoteando o cara, né? E aí o acidente não se repetiu. Mas ele morreu de rir, né? Ele levou tudo com bom humor. Afinal de contas, ele tava ali, né? Quem tá na chuva pra se molhar, né, meu bem? E aí, em outro momento do evento, né? Do Scott's Little Soldiers, o Harry alimentou e acariciou outras cabras junto com outras 200 crianças e suas famílias. Imagina isso, que festa, né? E inclusive ele participou lá de uma guerra de balões de água. Já pensou você poder pegar um balão de água e tacar na cabeça do príncipe Harry? Tem muita criança que realizou um sonho, né, nesse evento. Pois é, umas pessoas, né, se colocam à disposição para fazer essas brincadeiras, essas coisas, esses momentos da vida deles. E é claro que nas redes sociais tudo viraliza, né? Falou que é família real, tudo viraliza. Beleza. Bom, o que tá viralizando também é você colado aqui na Litoral, mandando suas fotos aí dos seus pets e das suas plantas. Legal, né? Obrigada por ter mandado, tá? Oi, Jocilene, já eu volto em você. Ela já falou, Dani, bom dia, boa terça. E ela pediu uma coisa aqui. Já a gente volta a realizar o seu pedido, tá? Antes, vou mandar um abraço pra Diane Gotardo, que tá lá no Planalto, viu o videozinho, né? E Edu Miranda, ele aparece, ele some, Fala aí, Edu!
1: Ô, Denizinha! Você tá doido? Quem tá por cá, eu, viu? Fica ligado,
0: tô
1: hein?
0: Tô sabendo!
1: O QRA mais qualificado do globão, você tá doido?
0: E humilde,
1: beleza,
0: né?
1: Dani? Só motivo de estar ouvindo a senhora aqui, falando aqui nas minhas caixinhas, tá bom? Você tá doido?
0: Tá bom!
1: Tá na Litoral, tá mais do que top, tá show!
0: Oba!
1: Vamos que vamos!
0: Vamos que vamos, né? O Nina do Interlátio, né, acabou de aparecer aqui, né? É, Nina, presta atenção no que você participa, meu bem, né? Essa hashtag aí, ó, você mandou pro lugar errado, meu bem, tá bom? Dá uma olhada de novo aí que você mandou pro número errado, tá bom? Do Miranda, obrigada! E agora tá na hora de atender o pedido, a ordem aqui da Jocilene, que ela pediu uma coisa. Bora fazer então? Bora! Trocando de trilha, Jocilene, ela voltou com a sua sequência, o seu caderninho de aniversariantes. Então a Jocilene pediu, por pura e nada, troca de trilha para minha amiga Laurides Caulite Poloni. Ela é aqui do Interlagos e tá de aniversário hoje. Então tá bom, Laurides, vamos comer seu bolo.
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0: dia.
1: Eita, nós, hein? Você colado na Litoral já sabe. 45
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1: É, dentro do nosso Litoral Rádio Show. É sempre um prazer, uma honra, um privilégio ter você por cá. Um abraço, então, aí pra Nira, que tá no Interlagos. Viu aí, né, Nira? Um abraço, lindeza. Obrigada por estar por cá, tá bom? Agora, né, você que tá acompanhando, vamos ficar bem informado? Bora lá.
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1: Bom, você vai saber agora conosco que um jovem de 23 anos morreu após perder o controle da motocicleta e bater em um poste na S010/Nova, São Mateus, no norte do estado, na madrugada dessa segunda-feira. Segundo a Polícia Militar, a vítima já estava sem vida quando a equipe chegou ao local. O nome do motociclista não foi divulgado. Uma equipe da Polícia Científica esteve no local para realizar a perícia. A reportagem da Gazeta procurou a Polícia Civil para obter mais informações sobre as circunstâncias do acidente e aguarda retorno.
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1: Uma baleia jubarte foi encontrada morta na praia do Pontal do Ipiranga, em Linhares, norte do estado, neste domingo. O Instituto Baleia Jubarte acompanha a situação para fazer a destinação da carcaça do animal. Este é o 30º encalhe de baleia jubarte no Brasil em 2026, segundo dados do Instituto e da Rede de Encalhes e Informação de Mamíferos Aquáticos do Brasil, REMAB.
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1: A semana no estado começou com tempo frio, nublado e chuva após um domingo de calor intenso. A chegada de uma massa de ar frio deve derrubar ainda mais as temperaturas nos próximos dias. Em algumas regiões, a mínima pode chegar a 7 graus. Nessa terça-feira, o Instituto Nacional de Meteorologia, o INMET, manteve o alerta amarelo de ventos costeiros para o Espírito Santo. O aviso emitido inicialmente na segunda indica a intensificação dos ventos ao longo do litoral capixaba. Confira todas as 23 cidades sob o alerta em agazeta.com.br.
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1: Daqui a pouquinho teremos mais informações aqui, ó, a partir de 11:30.
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1: É, e aí, com Danilo e Davi, não mexe nas minhas gavetas. A gente vai encerrando nos 45 minutos de música dentro do Litoral Rádio Show, que volta já. Abraço então pra galera que tá colada, só mandando aí as participações. Gente, incrível, né? Hoje deu mais pet, só pet até agora. Cadê a galera das plantas? E aí você que tem a sua planta aí, ó, manda foto, porque a galera só tá mandando foto de pet. Mas não que esteja errado, gente, tá tudo bem. Mas só pet? Cadê a galera das plantas, gente? Manda aí a foto das suas plantas, daqui a pouco tá aqui no status, tá? Um abraço, gente. Obrigado por estarem coladões aqui, ó. E eu vou mandando abraço pra galera que tá colada, né, via internet, né? O Rodrigo Caminhoneiro, ele que era aqui, né, de João Neiva. Ele que era Rodrigo fotógrafo, agora é Rodrigo Caminhoneiro, né? Já tá com um bom tempo, já faz o maior sucesso lá no TikTok, né? Ele e as peripécias dele por aí pelo Brasil. No momento ele tá lá em Betim, em Minas Gerais. Daqui a pouco tem aniversário da sobrinha por lá. Vai dançar a valsa com ela, debutante, tá todo feliz, tá? E aí ele mandou foto da Tânis Mara, né? Que é a esposa aqui em João Neiva. Ela disse que ela tem gatos, né? O negócio dela é gato. E aí quando ele chega em casa pra dormir, não pode dormir na cama. Por quê, Rodrigo?
2: O negócio dela é pet, o negócio dela é gatinho. Ela tem um gatinho, né? Branquinho lá que é o xodó dela.
1: Ah, tá. E aí quando você chega em casa do trabalho?
2: Chega em casa de viagem, quero deitar na cama, não posso, porque o gato tá lá. Aí eu tenho que assistir televisão no sofá deitado, porque o gato tá em cima da cama.
1: É desse jeito, o gato tem prioridade, meu bem. Aí ele foi e mandou foto dela com o branquinho dela, né? O branquinho dela, né? O amor da vida dela. Ah, gente, é lindo esse branquinho. Aí, Tânis Mara, um beijo pra você, querida. Obrigada por estar sempre colado. Vou mandar o link pra ela baixar o, né, baixar o nosso aplicativo, pra sempre acompanhar a gente pelo aplicativo também. Ou pelo site, né, litoralfm.com.br, né? É só escolher a Litoral Norte. Oba! Bom, vamos pro intervalo e na sequência a gente vem com a última sequência do Litoral Rádio Show. Fica aí, hein?
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0: Farel, que tá lá em Sorecite, Edmê, lá na Mata do Cacau, Sara, em Jacupemba, tem a Luciene lá em Joeiranaá, o Arley Souza no Aviso, Eliana no Residencial Rio Doce, o Edmilson Fontoura no Planalto, e a Maria da Penha do São José acabou de chegar, que legal, e Tanismara, em Biraçu, ela e o seu gato branco, o seu branquinho, um abraço, lindezas, muito obrigada a todos, a gente vai pro intervalo agora e na sequência, estamos encerrando. Oi, Léo Prati, bom dia, chegou mais atrasadinho hoje, né? Ah, tudo bem, mas o importante é que chegou, né? Vamos pro intervalo. Na sequência a gente vem, sabe com o quê? Com 60 minutos de música. Então cola com a gente aí, beleza?
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0: Pagodão e Zé Neto e Cristiano na cama que eu paguei. Ô dó, né? Ô derrota. Gente do céu, são 60 minutos de música colados na Litoral. 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Tanis Mara mandou foto aqui da Pandora. É uma cadelinha caramelo, gente. Tinha que ser caramelo, né? Ai, que legal a Pandora. Já tem até ali a mantinha que ela dorme. Mas nesse frio, né? Tem que ter uma mantinha. A Débora do Shell. Oi, gateza. Bom dia. Olha só. É, minha miúcha tomando um banho de sol dela. Que legal. A miúcha tá na janela. É só olhando o movimento, né? E tomando um banho de sol. Valeu, Debinha. Obrigada, viu, por estar colado na Litoral. Gente, bora participar das promoções. Você que tá aí, ó. Eu acabei de colocar duas contribuições, né? Lá no nosso status. Uma com um pet e a outra com planta, beleza? Agora, se você tem aí a sua planta preferida, tira uma foto, faz um videozinho curto, manda pra gente aqui no nosso número de WhatsApp, que daqui a pouco tá no status. Não só planta, mas pet, que hoje, terça-feira, é dia de pet e planta aqui no status da Litoral. Manda aí que por aqui a gente continua.
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0: gostou, curtiu? Simone Mendes, Me Ama ou Me Larga? Pra você na programação da Litoral, bem legal. Oi, Kit Kat! É a Maria Quitéria, tá lá no centro da cidade, mandou foto da Cléo. Foi lá na Pet, né? Tomou um banho legal, toda limpinha, cheirosinha, né? Toda paramentada, com lacinho. Ai, que linda! Tão linda. Obrigada, viu? Tá muito feliz. A Inês, lá do Fonte Grande, também mandou aqui, ó. Bom dia, lindona. Esse aqui é o meu bebê, o Theo. Só tem 15 anos. Só? Ó, é um jovem cãozinho, né? 15 aninhos, que legal. Mas tá lindo, hein? Tá lindaço, né? Parece que tem 15 anos. Ó, 15 anos já. Parece um menino, mais um filhote. Que lindo. Quando o cachorro é bem tratado, bem cuidado, bem alimentado, né? Tem todo o carinho, o amor. Você vê que ele fica bonito, né? Até o fim da vidinha dele, ele fica lindo. Ai, que lindo. Obrigada pela foto do Theo. Muito obrigada pelas contribuições. Todos que estão aqui, ó, mandando pra gente aqui no nosso número de WhatsApp a programação. Lembrando pra você que daqui a pouco teremos só as melhores, tá? Só as melhores. Rolando pra você as melhores atuais e de todos os tempos também. Então fique atento, fique colado conosco. 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

Léo Santana é Pablo do Arrocha, né? Ele é o eu. Que música assim que ficou bem coladinha, né? O Arrocha com a Sofrência. Tá bom, Arrocha com. Não, o Arrocha e Sofrência é muito parecido, né? Então é Arrocha ou Sofrência com o Axé. Axé e Arrocha. Ó, que legal.

0: pinta, já ouve e já analisa, né? Se você gosta ou não. E a galera gosta, né? Porque passou aí, ó, a ser pedido nos nossos Você no Comando. Isso é bem legal, porque a programação tá indo pra onde a galera vai escolhendo, beleza? Então tá. Sara dos Santos tá no canivete. Cheguei, taran! bom dia, queridona. David Cremonini também acabou de chegar, viu o videozinho no status e já mandou foto da Luna e do filhote Apolo. Que lindos! Também mandei, só que não é filha, mãe e filha não, são duas amigas, né? Minha querida Sayumi com a Rebeca. Rebeca a gente adotou, a gente fez resgate da rua, né? E aí ela e eu achei, né, que fêmeas são assim, né? Uma não aceita, não. Depois de grande não aceita, uma fêmea não aceita a outra. Mas aceitou de bom grado, saiu, me adotou praticamente a Rebeca como a irmã mais nova e pronto, as duas não se largam, né? Parece uma carne. Legal. David Cremonini, obrigada, viu? Luzinete Cardoso também mandou foto dos seus pets, né? Beethoven e o Chano, né? O cachorrinho e o gatinho. Um abraço. Bom dia pra você também, Sebastião. E aí, tudo beleza? Bom dia.
1: Bom dia, Dani. Bom dia, Dani. Estou aqui, Dani. Outra vez. O que eu gosto muito de ver, que é bonito, é isso aí, ó. Pega como ninguém pode ou a espada de São Jorge. Gosto de usar muito aqui em casa. Gosto de usar.
0: Tô vendo.
1: Valeu, Dani. Forte abraço aí. A Cida do Caranguejo está aqui te ouvindo.
0: Oi,
1: sua
0: Cida.
1: Programação.
0: Bom Obrigada. Dia. Cida, um beijo pra você, tá? Obrigada por estarem colados aqui. O Vanderlei do Vila Maria também tá aqui participando das promoções. O Léo Prat mandou aqui uma foto que ele encontrou uma preguiça. Lá, então, onde ele tá trabalhando, né? Tinha uma preguiça assim na areia. Ela tá caminhando pra algum lugar e aí tava paradinha, ela tomando um vento. Que lindo! Só não posso postar porque não é pet, né? É um animal silvestre, né? Não pode ser pet. Mas eu agradeço você ter mandado pra mim. Eu amo, né? Ver essas coisas assim. Obrigada. Um abraço também pra quem agora? Nícia, do Nova Esperança. Oi, Nícia! Mandou um videozinho dos seus pets também, né? Obrigada, sua linda. Valeu. Obrigada mesmo. Gente, bora pro intervalo e na sequência a gente vem com só as melhores. 60 minutos de música voltam na programação às 16 horas no horário do Thiago Zanucci, tá? Vem aí aquelas músicas que você está ouvindo atualmente na programação e algumas que você não esquece. Então, são atuais e de todos os tempos. E a gente já começa com 45 minutos de música.
2: Fica aí, depois do intervalo.

0: aí. Daqui a pouco, mais músicas.
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1: É isso, dentro do São as melhores músicas atuais de todos os tempos também. Isso aí você viu, foi Suel, participação do Ferrugem, um pupurrizinho de pagodes, né? E no nosso status tem lá os, né, a galera mandando fotos de pets e plantas, os pets estão mandando no pedaço. Aqui temos a Nícia, né, lá do Nova Esperança, que mandou aí um videozinho da Pérola. A Pérola é a braba, né? Ela tá lá deitada e foram incomodá-la. Ela levantou, reclamou, quando a pessoa virou as costas, ela foi lá e pulou na perna. Ô, gata brava, isso aí. Um abraço pra Rita, mandou também um vídeo. Rita, diminui esse vídeo, tá muito grande, meu amor. São até 25 segundos no máximo, tá bom? Diminui, senão a galera do status vai diminuir. Aí eu não sei o que eles vão cortar, tá? Deni, excelente terça, né? A Rita aproveitou pra mandar um alô pra vida. Vem pra irmã Edi, pras amigas Bruna e Coroa e pra todos que estão curtindo a Litoral. Valeu, Rita. Obrigada. E a Tânis, Tânis Mara de Biraçu, continua colada. Valeu, lindeza. Muito obrigada, viu? Samuel, do Lagoa do Meio. Deni, um abraço pra você, bom dia pra você, pros ouvintes da Litoral. Hoje é aniversário da minha digníssima esposa, Alda Terezinha Fassini. Vai aí os meus parabéns, felicidades sempre, né? Sempre, muitas felicidades pra ela, que eu amo. Valeu, então tá bom, tá mandado então suas homenagens, tá? Só esqueceu de pedir pra trocar de trilha, ensina, Juju.
2: Não, de trilha.
1: Tem que pedir pra Denizinha mudar de trilha, que aí eu chamo o trio Raul, que tá aqui. O trio Raul tá sempre pronto, abastecido, prontinho, cheio de

0: coisinha boa pra gente distribuir na Avenida 96.9 pra fazer a homenagem pros aniversariantes. Mas precisa pedir, tá? Dani, troca de trilha ou muda de trilha, que aí eu chamo no trio Arrauru. 11:20.
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1: É Ferrugem Camisa 10 aqui no nosso Só as Melhores, né? De atuais de todos os tempos e também as melhores promoções também estão por cá. 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
1: Bom, a terça-feira, hoje, 14 de julho, é marcada, né? Está sendo marcada pela semifinal da Copa do Mundo, com França e Espanha frente a frente, uma das partidas mais aguardadas do torneio. Hoje, às 16 horas, os holofotes se voltam para as duas, né? Seleções pela semifinal da Copa do Mundo. O confronto reúne duas das seleções mais fortes do futebol internacional e vale uma vaga na grande decisão. Lembrando que essa grande decisão, que é a final, né, mundial, está marcada para o dia 19 de julho, um domingo, às 16 horas, horário de Brasília, e será disputada lá no MetLife Stadium, em East Rutherford, no estado de Nova Jersey, nos Estados Unidos. Beleza? Beleza. Então vamos continuar com notícia.
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1: Um homem foi resgatado após ser mantido em cárcere privado por dois adolescentes e obrigado a comprar uma motocicleta em seu nome para quitar uma dívida relacionada a consumo de drogas. Isso aconteceu em Colatina, noroeste do estado. O fato aconteceu na manhã de sábado. Segundo a Polícia Militar, os agentes foram acionados para verificar uma denúncia de extorsão mediante sequestro em uma loja de motocicletas no bairro Bela Vista. Antes de deixar o local, a suposta vítima entregou um bilhete aos funcionários da loja pedindo que uma viatura fosse acionada porque ele estava sendo assaltado. Você agora confere mais uma notícia aqui com a gente. Festival de Inverno de Santa Leopoldina, a programação oficial divulgada na última terça-feira, reúne shows gratuitos, culinária local e atrações para toda a família. O evento será realizado entre os dias 24 e 26 de julho, na área de eventos do município, com entrada gratuita. Confira a programação completa em agazeta.com.br. Mais informações à tarde com Tiago Zanutti.
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1: E com Menos é Mais e Natanzinho pela última vez, a gente encerra os 45 minutos de música no nosso Só as Melhores, que voltam já.
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bom pra você na programação, né? Galera que colou com a gente aí, muito obrigada. Tá? Jerusa de Aracruz, David Cremonini, do Jocafe 2, Ediano Soares, do Córrego Farias, a Nani, lá do Santa Cruz, que legal. Também colou por cá a Patrícia aqui do Três Barras, né, Pati? Valeu. Andriele, do Jocafe 2, Rosa Maria, lá do Rio Quartel, Alceninha Personal, também passou pelo nosso status, Carol Traspadini, a Edna do Córrego Farias, a Aline Ferreira, também a Thaísla Boa Vista, colado na Litoral, Zilminha do Pontal, Maria José do Interlagos, Jamile, Théo Bassani também, a Ramone Januário do Linhares 5, a Jéssica Geller do Shell, Márcia Suzana de Soretama e a Débora Cruz lá do Pontal do Ipiranga, deram uma passadinha entre as centenas de pessoas que passaram por lá. Agora eu tô indo nessa, que legal que você ficou por cá. A gente agradece de coração, tá bom? Vem aí, Rede Litoral de Rádios, daqui a pouco, a partir das 2 horas, Thiago Zanucci vai estar por aqui. Mas deixo vocês em excelente companhia, Gustavo Lima, né? Tudo bem? Posso deixar vocês com Gustavo Lima? Então, o nome da música é Assunto Que Dói. Aproveite sua terça-feira, até amanhã às 7, se Deus quiser. Fui!

0: ninguém fica em casa, não.
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0: noite. Olha, dona Nete, solzinho abriu agora. Com esse friozinho essa noite, com a chuvinha, né? Foi o granizo que veio fora, a platina, né? Ontem à noite. Às vezes aqui não. Eu tava frio pra chuva fria. Agora tá aquele sol abrido, né? Entre nuvens. Ah, você no litoral todo dia, então litoral tá legal. Vou te sacrando os todos.
1: Tá bom. Ai, que granizo.
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1: Gilmer Uber, Gilmercast, vai!
4: Natizinha molecota, minha ídola antiga. Gilmer Uber aqui passando no melhor horário de almoço do mundo. Com o Bruninho e Natizinha até as 15 horas, molecota. Você tá doido? Bruninho Nath, na litoral eu tô legal, na campeoníssima do Ibope. Parabéns pra nós, parabéns pra vocês, parabéns pra todo mundo, parabéns pros ouvintes. Eu nem sei mais como comemorar.
1: Eu também
4: sabe
1: não.
4: Quando que a litoral é campeã do Ibope, Bruninho Nath? Toda hora.

0: Boa tarde.
1: Nath, boa tarde.
0: Boa tarde.
1: Falar de ligadinho com você. Manda alô aí pra mim. Passa meu áudio aí, que seu Bruninho Molecote passou meu áudio, não, tá?
0: Bruninho.
1: Vou falar com ele, não. Deixa ele aí.
0: Não fala com ele, não.
1: Eu sou preferida
0: fala,
1: dele. Deixa ele.
0: Deixa
1: beijo
0: ele
1: pra você. Um ótimo
0: deixa
1: dia.
0: Ele.
1: Tô aqui te curtindo aqui, ó. Maravilhosamente.
0: Tá
1: no meu horário de almoço.
0: Graças a Deus. Litoral.
1: Eu tô legal, Lidia. Você quer a paz da Continental.
0: Um beijo.
1: Beijo, Bruninho.
2: Ai, amando agora. Voltou as pazes comigo.
0: Não, voltou não.
2: Ela mandou foi. Beijo,
0: é
2: Bruninho.
0: É porque ela é empática, ela tem um coração mandou, bom. Voltou. Vai fazer as pazes, é uma palavra muito forte,
2: é,
0: né, Lidia?
2: Voltou as pazes.
0: Ai, ai, não manda o áudio dela.
2: Aí, ó, a Rebeca Andrade, lá de Colatina, mandou a foto do granizo que caiu. Olha o tamanho do granizo que caiu lá
0: rapaz,
2: nela.
0: Rapaz, se bate na cabeça, eu desmaio o caboclo, hein, rapaz? Você tá doido?
2: E aí, ô?
0: Caiu na cabeça dela?
1: Boa tarde,
0: caiu na cabeça dela?
1: Que sou. Agora que Colatina tem sol, mas ontem à noite caiu umas pedrinhas de granizo pra nós. Eu peguei duas pedrinhas pequenas. Vou até mandar pra vocês, pra vocês verem. Sou eu, a Rebeca Andrade, de Colatina. Não vou. Ô, Molecote, não mexe nas minhas gavetas. Molecote, beijo.
0: Ô, Molecote, não mexe nas gavetas dela, não, rapaz.
2: Não mexe no granizo
0: não mexe,
2: dela.
0: Não mexe nas gavetas dela, não, velho.

0: fazer aqui.
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1: Direto com a participação do povo aqui no nosso WhatsApp. Tem áudio, tem alô, tem mensagem, tem tudo aqui.
0: É, depende também de tudo, né?

0: nosso site.
1: Litoralfm.com.br. Se cadastra lá, porque é o mês de aniversário da melhor, da mais querida.
0: Você vai tirar a maior onda pedalando aí pela Grande Vitória com a sua bike elétrica, viu?
1: Resultado dia...
0: 31.
1: 31 de julho.
0: 31 de julho, fechando as nossas comemorações de aniversário.
1: Boa! Ó, o Fernando tá lá em Cachoeiro. Fala, Fernando!
2: Começa...
0: Boa tarde, Fernanda.
3: Boa tarde, Nazizinha. Tudo beleza com vocês?
0: Tudo beleza?
3: Estamos aqui no sítio aqui em Gordo do Ouro, em Itapemirim, curtindo a litoral, curtindo as férias do meu bebê, Sté e Carlos Henrique. E estamos aqui ligadinho na litoral, porque na litoral tô mais que legal. E passar as férias das crianças sem a litoral, né? Não é a mesma coisa.
0: Beijos!
3: Terçou, bebê!
0: Abraço pra você, Fernandinha. Boas férias aí pras crianças, viu?
1: Eliane de Maria Ortiz, minha amiga. Coloca Eliane aí. Alô, Eliane.
0: Cadê?
4: Bom dia, Natizinha. Bom dia, Bruninho.
1: É de manhã,
4: Eliane, ainda. Entregadora. Hoje eu quero que vocês mandem um alô especial pro amor da minha vida.
0: É quem?
4: A razão do meu viver. Meu filho João Henrique, que tá completando 21 anos de vida.
0: Opa! Happy birthday!
4: Deus abençoe muito a vida dele. É um menino que dá orgulho pra gente. Muito orgulho. Se tornou um homem incrível. Então, eu gostaria que vocês mandassem um alô especial pra ele aí. Tá bom?
0: Tá bom. Tá mandado, então. Um beijo pra você, Eliane. Tá curtindo com a gente também. Happy birthday pro filhote, tá?
1: Cara, mas ela falou que o filho dela tem 21 anos.
0: É isso aí.
1: A foto dela. Ela tem cara que tem filho de 21 anos.
0: Tem não.
1: Ela é mais nova que nós, Nath.
0: Não é possível.
1: É, tem um troço errado aí.
0: Depois algo de errado não está certo, entendeu?
1: Talvez você não fale que você tem cara de filho de 21 anos, não.
0: Não, tem não. Tem não. Não dá. A CUT tá boa.
1: Tá boa.
0: A Uninja Nedson tá por aqui também. Gil Schwarzenegger, Jardim América. Sabrina Martins, de Consolação.
1: Vamos ver quem é que tá aqui. Oi. Caleb.
5: Boa tarde pra nós.
6: Ei, Bruninho.
1: Oi.
6: Ei, Natizinha.
0: Ei.
6: Tudo bom? Sou Caleb de Vila Nova de Colares.
1: Caleb.
6: Tô de férias, só que minha mãe me obrigou a fazer o rastinho na casa.
0: Ah.
6: E manda um oi, boa tarde aí pra nós.
1: Mãe obrigou, tá certo.
0: A mãe obrigou. E tá errada? Não tá, gente. Não tá.
1: Ah, não, menina.
0: É pra você aproveitar as férias do melhor jeito, entendeu?
1: A mãe obrigou uma casa.
0: O Cazuza tá aqui também, Bruninho.
1: Cazuza, fala, Cazuza.
0: Aí ele, ó, falou bem assim, ó. O safado do Léo Pestana colocou um gerente na loja pra não trabalhar mais, você acredita?
1: Ai, tá com dinheiro, né?
0: É, homem com dinheiro, outra coisa. Agora ele quer ficar fazendo videozinho pro Instagram, você viu?
1: É, agora ele tá tirando onda lá.
0: Ficar fazendo videozinho pro Instagram. É isso, né?
1: Sabrina Martins de Consolação, dá lá. Vocês merecem esse resultado do Ibope. Obrigado, Martins.
0: Obrigada, minha linda.
1: Oh, Sabrina Martins de Consolação. É isso. Ô, Nath, continue participando aí no nosso WhatsApp. Daqui a pouquinho tem mais áudio do povo, porque tá na hora de tocar música. Artista capixaba fazendo sucesso na nossa programação.
0: É, quem é?
1: Álvaro Nobre. Participação de Israel e Rodolfo. Censurem os amores.

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3: Valendo pra você, bebê. Um par de convites pro Open Bar do Belo.
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3: E também um smartphone.
2: Isso aí. Pra você tirar foto com o Belo lá no seu celular novinho.
3: Então não dá mole, é resultado dia 31 de julho, tá bom?
2: Vai anotando a sequência pra concorrer. O Jean Javarini tá ouvindo a Litoral lá em Lagoa do Meio, mandando boa tarde pra gente, Linhares. E também a Ruth do BGV, bairro Grande Vitória. Fechadona com Bruninho e com a Nath. Mandou foto do filho, da Nora e neta no forninho, a Valentina.
3: Oh.
2: 7 aninhos, o filhote 25 anos.
3: Gracinha, um beijo pra vocês, que Deus abençoe, viu?
2: E essa aqui a gente tem tempo que não escuta.
3: Quem?
2: Vai! Vai!
3: Cadê? Quem não?
2: Tá agarrado.
3: Garrou. Boa! É isso?
2: Garrou. Vamos ver se vai.
4: Boa tarde, boa Bruninho tarde. Molecote. Boa tarde, Nath, sua lindona. É o Marco Tobi, carreteiro, diretamente aqui do bairro Vila Rica, Cacheta Pimirim. Ouvindo vocês em 101.1. Bom trabalho aí. Espero que esteja bem com vocês. E vamos que vamos, hein? Com fé e gratidão.
3: Exatamente.
4: Valeu.
2: Com a gente tá tudo bem, Marco Gobi, com você, meu pai.
3: Com você é sempre uma incógnita, né, meu amigo? Eu espero que esteja tudo bem, tá? Pelo amor de Deus.
2: Dia desses aí.
3: É mesmo?
2: A gente tem que comprar um caminhão de sal grosso e mandar lá pra ele de presente, vamos?
3: Caminhão? Eu acho que uns 10 caminhões é pouco ainda. Abraço, meu amigo.
2: Nosso amigo Marco Gobi. Fernando!
5: Ô, Bruninho, aqui é Fernando de Santa Rita. Você se enganou aí, cara. Mas você quase acertou, hein? Eu tava em Cachoeiro mesmo, agora tô descendo pra Castelo e Venda Nova.
3: Aí, ó.
5: Mete marcha, partiu.
3: Mete marcha.
2: Vai metendo.
3: Ê, lasqueira. A Berê também tá com a gente, junto com o filhote Matheus. A Claudinha também tá com a gente. E o Marcos Vinícius tá curtindo também.
2: Boa. Cadê o Fábio?
3: O Marcos Vinícius mandou áudio também.
2: Quem que mandou?
3: Marcos Vinícius.
2: Vou lá abrir.
3: Depois você encontra aí.
5: Abre. Boa tarde, Natizinha. Boa tarde, meu parceiro Boninho Molecote. Tamo que tamo aqui, ligadaço na Litoral, tá? Pra onde eu vou, eu só ouço a Litoral. Que Deus abençoe a vida de vocês e a cada um da Rádio Litoral.
2: Hoje tem
5: e a todos os ouvintes. Vamos que vamos.
2: Hoje tem alô pra eles?
5: Manda alô pra aquelas pessoas maravilhosas da minha
3: Quem
5: vida,
3: é
5: né?
3: Pessoas?
5: Que não preciso nem de eu falar o nome, né?
3: Quem é?
5: Terçazinha maravilhosa. Fui, bebê. E na Litoral? Eu tô mais que legal.
3: Não lembro quem são as pessoas maravilhosas da vida dele, Bruninho.
2: Ô, Nath, é o Davi Lucas.
3: Ai, a Maria Eduarda, entendi.
2: Ô, Gabriel.
6: Boa tarde, Nathzinha. Boa tarde, Bruninho Molecote. Aqui é o Gabriel Santana, embaixador do Moto Aplicativo. Passando pra poder parabenizar todos os ouvintes da Litoral, todos os locutores, toda a equipe da Litoral, porque mais uma vez nós somos a número um, a campeã, a primeiro lugar no Ibope. Como diz a Natizinha, não vejo ninguém na minha frente, bebê. Você tá doida, Litoral sempre é melhor.
2: Boa.
6: Na Litoral, eu tô legal.
3: Abraço pra você, Gabriel.
2: Boa, Gabriel, Molecote. Ah, e aí, você vai participando aí no nosso WhatsApp, mandando seu boa tarde, chama no contatinho.
3: 1-999-86-1050. Um beijo pra você, pro Rafael Angel também aqui, ó. Irmão do nosso querido chefe.
2: Acabou
3: Marcelo,
2: aí,
3: Rafael
2: Janchieta,
3: abraço pra você, Rafael.
2: Boa.
7: Bom dia, Bruninho Molecote. Tá falando aqui do lado do Barco Campeano. Manda um alô pra nós aí. Tão na boleia do caminhão aí, ó, dia a dia. Ah. Vamos que vamos, galera. Primeiro lugar, galera. Responsabilidade tá no trânsito. Falou, galera. Vamos que vamos.

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1: 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Boa tarde!
2: Boa!
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1: 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Áudiozinho do povo, mensagenzinha, tal.
0: Quem tá aí?
1: Careca Paraguaio mandou uma mensagem, mandou um vídeo gigante aqui. Vamos escutar. Vamos ver se dá pra escutar.
2: Isso aqui, todos já conhecem o carro... O carro do Carioca, né?
1: Ele mandou vídeo falando do carro dele.
0: É isso.
1: De novo, como se a gente não conhecesse.
0: Não, e o carro dele tá tão famoso que ele levou nosso colega de trabalho. Esses dias, nosso colega de trabalho postou no Instagram o carro dele.
1: Sorte que nosso colega... Só acho que ele não sabia que nosso colega trabalhava aqui, porque senão ele ia ficar perturbando o cara, né?
0: Exatamente. Mas ele ficou famoso, hein, Careca? Ficou.
1: Rosângela de São Miguel tá ouvindo. Oi, Rosângela.
3: Ei, Bruninho, ei, Natizinha, boa tarde, tudo
0: boa.
3: Bem com vocês? Sou eu, Rosângela Bernardoni, do bairro São Miguel, em Palatina. Menino, ontem choveu muita, tá? Muito granizo. Uhum. Deu medo, hein?
0: É.
3: Parecia que era pedra que alguém tava jogando no portão.
1: É doido,
3: pelo amor de Deus.
0: Mas, tipo, era
3: mas graças
0: do céu,
3: a Deus,
0: né?
3: Não aconteceu nada, nem na minha casa, nem na casa dos vizinhos. Mas deixa eu mandar uma boa tarde pra vocês, pro meu esposo Paulo,
1: lá,
3: pra
1: né?
3: todos da cadeira cativa. Para os meus filhos, Patrick e Pablo.
0: Reclama que é calor demais.
3: E beijos, tenha uma ótima tarde.
0: Abraço para você, minha linda.
1: Aquela passagem bíblica, aquele que nunca pecou, atira a primeira pedra.
0: Ai, deixa eu ver.
1: E o Cristo começou a tacar pedra.
0: Ele vai, toma.
1: Tô brincando aí com a palavra de Deus.
0: É você que tá falando.
1: Gilberube mandou mais um áudio.
0: De novo?
1: Um, cara. Acabou de rodar o Gilberube.
0: De novo, gente.
1: Deixa eu ver se é alguma coisa que importa.
0: Amarildo. Amarildo Cabral falou assim, Natizinha, Bruninho, tava em Vitória, fui em Guaçuí e tô quase chegando já em Jerônimo Monteiro. Tá Jerônimo Monteiro indo pra lá, curtindo a litoral.
1: Amarildo, o gatinho de Guaçuí. Mais um aqui, o Carlos.
0: É Giberuba de novo?
1: Não.
0: Bom.
1: Acabou de rodar, vou rodar de novo, não.
4: Boa tarde, litoral.
0: Boa tarde.
4: Aqui é o Carlos, falando da cidade maravilhosa do Espírito Santo, a cidade de montanha.
1: Ah, pensando que era o Rio, cidade
4: de montanha. Desejo aí um... Um alô pra todos vocês, ouvintes.
1: Valeu, valeu, molecote.
0: Abraço pra você, lindeza.
1: Leonardo Machado, tá ouvindo? Oi.
5: Boa tarde, Bruninho Molecote.
0: Oi,
5: boa tarde,
0: Rafinha.
5: Dá um alô pra minha filha hoje, tá fazendo aniversário hoje.
0: Uhum.
5: A minha filha Stephanie. Ela tá fazendo aniversário hoje, 19 aninho.
0: Happy birthday!
5: Escutando a Litoral! Boa tarde pra todos aí e uma boa tarde!
1: Parabéns, pessoal!
0: Happy birthday! Beijo, lindeza! Parabéns, muitos anos de vida!
6: Boa tarde, Litoral, Natizinha, molecote, fala comigo, Marcos Início de Praia da Costa aqui. Gostaria de mandar um abraço para os colegas de trabalho da EGEC que ficou faltando a última vez. Geda do Salgado, Luciano, vulgo Agente Smith, Marcelo Cintura Solta e o aniversariante de hoje, Rainer Tchutchucão, mais conhecido como Presida.
0: Aí, ó.
6: Valeu, um abraço. Na Litoral, eu tô mais que legal.
1: Seus amigos cabuloso.
0: Igualzinho a voz do Caveirão do Uber.
1: Eu tenho certeza que é.
0: Deve ser parente. Abraço, Marcos.
7: Oi, Natizinha, bom dia. Meu nome é Joemir. Vim do Espírito Santo, moro aqui em Ponta da Fruta e eu tô ligado todos dando a Litoral.
0: Arrasou, minha linda. Um beijo pra você.
1: Oi.
8: Boa tarde, Bruninho. Boa tarde, Natizinha. Sou
0: boa.
8: Sônia de Boa Vista.
1: É a Sônia.
8: Na Litoral eu tô legal. Manda uma música aí pra mim. Gustavo Mioto, qualquer uma delas.
1: Gustavo Mioto?
0: Essa é
8: beijo,
0: boa.
8: Beijo. Tô aqui trabalhando,
0: agora,
8: mas tô ouvindo vocês, tá? Beijo, beijo, meus lindão.
1: Não vou tocar Gustavo Mioto, não, mas vou tocar esse aqui que é igualzinho Gustavo Mioto. Ó,
0: é
1: escuta
0: qual?
1: Aí.

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0: Tá aí Paris, é o nome dela, o som do Pele Morena, Vando Baixo, Natanzinho Lima, Olho Marrom, Luan Santana, pra você que tá ligado na gente, 2:12. 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
0: Diego e Vitor Hugo, Deixei a Cura.

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0: Rádio de quem eu sou, Henrique Juliano. E bora de informação, tá chegando por aqui, hashtag se liga litoral, vem com a gente.
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0: Olha, gente, o Festival de Inverno de Santa Leopoldina já tem programação completa definida e promete movimentar a cidade com música, cultura e gastronomia. O evento reúne atrações para todos os públicos, com shows de artistas capixabas e nacionais, além de apresentações culturais e atividades gratuitas. A expectativa é atrair moradores e turistas durante os dias de festa, fortalecendo o turismo e economia local. A programação completa está disponível para consulta nos canais oficiais do evento.
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0: E a França e a Espanha fazem nesta terça-feira a primeira semifinal da Copa do Mundo de 2026, em um dos confrontos mais aguardados do torneio. A seleção francesa chega invicta e aposta no talento de Mbappé para buscar a vaga na decisão. Já a Espanha atua o campeão da Eurocopa, se destaca pela defesa sólida e pelo bom momento do jovem Lamine Yamal. O vencedor enfrenta na final quem passar dos duelos de Inglaterra e Argentina. A partida será disputada no AT&T Stadium, no Texas, com início às 16h, horário de Brasília.
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0: E o governo aprovou o aumento da mistura do etanol na gasolina, que passa de 30 para 32% em todo o país. A medida busca reduzir a importação de gasolina e pode até baixar o preço do combustível nas bombas. Especialistas afirmam que carros flex e modelos mais novos não devem ter problemas. Já veículos antigos ou importados sem adaptação para maior teor de etanol podem registrar aumento no consumo e desgaste de peças do sistema de combustível. Montadoras pedem mais estudos, enquanto o governo diz que testes apontam segurança na nova mistura. O hashtag se liga litoral de volta logo mais às 16 horas com informações do portal A Gazeta.
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0: Daí, Texana, é o som de Bruno e Barreto com Country Beat. E deixa eu falar pra você, olha só, gente. 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

tô legal, tá aí erro gostoso de Simone Mendes, por aqui também balanço da rede, Matheus Fernandes com chão de avião, saudade da gente, Ludmilla, 8 minutos faltando agora para as 3, daqui a pouquinho, chega por aqui 45 minutos de música direto na sua litoral. 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

0: 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E já já a gente traz 45 minutos, tem ainda hoje o que, hein? Bora pagodear, 60 minutos, fica aqui com a gente.
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Na litoral eu tô legal, tá aí, Barões da Pisadinha, tá Rocheda, gente. A primeira vez que eu vi essa música tá Rocheda, né? Foi no vídeo de um senhorzinho desmantelado, rapaz. O senhorzinho dançando Pisadinha, ele e uma senhora, né? Ele

0: aguenta trabalhar, com certeza. Pegar ônibus. É demais, gente. É isso aí, né? Importante que nossos senhores, né? Nossas senhoras vivam com qualidade aí, né? Tenham uma vida com qualidade aí após a aposentadoria, após ter contribuído tanto com o Brasil, né? Merece aí momentos de lazer, momento de diversão e principalmente chegar na terceira idade com muita saúde. Isso é o mais importante de tudo aí. Bom, 2h58 pra você que tá ligado, curtindo a Litoral. Eu vou pro intervalo rapidinho, tá bom? E volto já. Fica aqui comigo. 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
1: Então, vambora curtir 45 minutos de música direto aqui na sua Litoral. Primeiro, segundo tempo às 18, né? E no finalzinho tem o nosso Bora Pagodear. Então solta o play, vem com a gente, 3 e 4.
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1: Tá aí pra você ligado na Litoral, 3 horas mais 20 minutos. E deixa eu ver quem passou por aqui. Credo, que delícia! Pedro, Paulo e Alex com participação de Country Beat. Quem sente saudade sou eu, Maiara Maraíza, Pensamentos Intrusivos, Tiaguinho, pra você que tá ligado, curtindo a Litoral. Ó, daqui a pouquinho tem Bora Pagodear, hein? É o melhor do samba do pagode aqui, na nossa tardezinha de bem com a vida. E agora sabe o que que eu vou fazer? Vou dar aquele salve, aquele abraço pra você que tá ligado, curtindo aqui a Litoral, nessa tarde de bem com a vida, né? Terça-feira, dia 14 de julho, é você que tá aniversariando, parabéns, saúde, paz e felicidades. Abraço pra Lilian Bravo, no centro de Soretama, tá curtindo a gente, valeu pelo carinho. O Jameson Boni, tá ligadão no bairro Planalto. Abraço pra Marineuza do Vila Isabel, também tá com a gente. A Elaine Cristina, ligada no Shell. Marlilson do São José. Isso aí, moçada, tamo junto, hein? E ó, participe aqui pra gente, ó. Tem duas promoções pra você participar no WhatsApp da Litoral, né? 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E boa sorte pra você. 3h22, bora de música.
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0: Litoral, eu tô legal, Suel, pela vida inteira, aqui na nossa tardinha de Bem com a Vida, Direitos Iguais, Simone Mendes, Admita, Matheus e Calum com Laona Prado, Saudade Inconveniente, Menos é Mais com Pablo, deu dose dupla aqui, ó, do Menos é Mais da programação, né? Olha que top, bacana demais. Bom, deixa eu falar pra você, hoje é terça-feira, hoje é dia da gente dividir opinião aqui na internet, né? No perfil da Litoral, arroba Litoral FM Norte, e também no status, no nosso 997-13-8504. Já já eu tô lançando aqui a nossa enquete do dia e o tema é o seguinte, hein? Brasil foi desclassificado, balbal, Copa do Mundo, caiu nas oitavas de final mais uma vez, né? Rapaz do céu, tá difícil, hein? Difícil até ir pras quartas de final. A última vez foi pras quartas, foi o quê? 2014, meu, quando Neymar recebeu aquela cacetada lá nas costas, né? Eu acho que aquele ano seria o ano do Hexa, gente, se não fosse aquela covardia. Mas é justamente dele que a gente quer falar mesmo, né? Na sua opinião, Neymar deve tentar mais uma vez disputar a Copa do Mundo em 2030? Ou pra você é balbal, perdeu, acabou, já era, fim de carreira? Deve pendurar chuteiras e curtir a grana dele, que ele fez aí no futebol, né? Então, qual é a sua opinião? Mas você acredita que como um bom brasileiro, ele deve tentar de novo, né? Porque assim, muita gente acha, acredita aí, né, que ele é um profissional de grande rendimento, só não teve mais jogadores atuando em outras posições à altura dele para contribuir com o futebol de Neymar, né? Mas aí, cada um tem uma visão diferente, né? Por isso que é enquete a parada. O que que você acha? É fim de carreira? Como disse lá o técnico Jorge Jesus, né? Que agora vai comandar a seleção de Portugal. Quando ele viu o Neymar lesionado lá no Al-Hilal, ele falou, né? Fim de carreira pra você. É o fim da sua carreira. Rapaz, eu acho que eu ouvi isso. É dureza, né? Quando a pessoa, ela quer trabalhar, ela quer mostrar um bom rendimento, se ouvir isso, machuca. E o cara foi cruel com o Neymar, rapaz. O Jorge Jesus, né? Foi por isso que ele fez campanha. Não, não quero o Jorge Jesus na seleção brasileira, não. Porque sabia quem era o carrasco, né? E é o seguinte, por aí, né? Mas, vindo o Carlo Ancelotti, ele permaneceu no banco também, né? Devido à segunda lesão que ele teve lá na panturrilha, atrapalhou ele aí, né? Na época que o Jorge Jesus falou isso, era lesão no menisco, né? Era uma situação complicada. Parecia um fim de carreira mesmo. Essa lesão que Neymar teve agora foi uma lesão simples, né? De 2 semanas de recuperação. O negócio é que ele se lesionou aí às vésperas da Copa do Mundo. Acho que tinha que poupar Neymar se quisesse fazer uma boa campanha com ele lá, né? O Santos, principalmente. Mas é isso aí. É tema da nossa enquete. Você acredita que ele deve, como bom brasileiro, tentar mais uma vez? Ó, o Ronaldo também foi desacreditado lá atrás, né? Tentou mais uma vez e ganhou o Penta. Pra gente aí foi o craque do Penta, o cara que fez gol com força lá, né? Mas assim, tinha um elenco muito bom, rapaz. O Ronaldinho Gaúcho, que é Rivaldo, Adriano Imperador, passava atropelando igual o trator, Kaká, Cafu, Denilson, rapaz. Era uma galera que dá saudade, só de lembrar, viu? Eita, trem, rapaz. Capitão Dunga, né, Bebeto? Os caras, assim, que estavam em forma ainda, eles trouxeram o Penta aí pra gente. Mas aí, o que que você acha? Ele deve continuar, sim ou não? Responda a nossa enquete do dia. 3h37 aqui na sua Litoral. Solta o play, vem com a gente. É aquilo, né, rapaz? Futebol do Brasil, seleção brasileira, dá saudade quando você lembra, quando você volta lá no passado, né? Lembra tudo que a gente já fez no futebol hoje em dia. Ei, o coração chega a doer. A gente fica na nostalgia só assistindo, né? Igual quando o Brasil foi desclassificado. Eu fiquei no YouTube vendo o vídeo do Penta, rapaz. Eu falei, oh, meu Deus, quando será de novo? Quando será, papai? A gente vai voltar a ter essa alegria, né? Porque, assim, o Brasil tá lascado num monte de coisa que precisa melhorar, né? Mas o futebol, rapaz. Futebol mexe tanto com a gente, com a nossa emoção, que não é fácil ser brasileiro não, viu? 3h38, solta o play, vem com a gente.
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4: Então, bora pagodear? Solta o pagodinho aí, ó.
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1: De volta amanhã, a partir das 3h50, você curte o melhor do pagode. E depois do intervalo tem 60 minutos de música. Não saia da Litoral, fica aqui comigo, participe, responda a nossa enquete do dia aí, ó. Quero ver sua opinião, beleza?
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4: Então vambora curtir uma hora de música direto aqui na tarde da sua Litoral. 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Solta o play, vambora curtir. 60 minutos. Quem chega primeiro?

Na litoral eu tô legal. Falta você, esse é o som do Thiaguinho aqui na litoral. Como vai a sua vida? Na litoral tô legal, 4h15. Boa tarde, daqui a pouquinho informação. Falta eu, Vitor Fernandes.

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0: Na litoral eu tô legal, tá aí pra você, ouvindo 60 minutos de música pela última vez. Menos é mais com Natanzinho. Por aqui também teve Pião Todo Tatuado, Geninho com Mariana Fagundes. Não é Ana Castela, gente. É Mariana Fagundes, a gente tem que falar aqui direto, né? Falta eu, Vitor Fernandes, e é isso aí. Pra você que tá ligado com a gente, 4h24, daqui a pouquinho tem informação no nosso hashtag Se Liga Litoral. Edição das 16, trazendo os principais assuntos do dia, deixando você muito bem informado. E agora, bora dar um salve, um abraço pra quem tá chegando aqui na programação da Litoral. Nessa tarde gostosa de bem com a vida, de tempo ameno, assim, né? Um ventinho friozinho. E deu até gelo ontem, né, rapaz? Chuva de pedras de gelo em Colatina, Aracruz, Guaraná, aqui pertinho da gente, né, rapaz? A neve no Espírito Santo é diferenciada, né? É cada floco pesado, meu irmão. Fácil não, hein? Ô, Deus, livrai-nos! A gente não quer essa neve, não. Abraço aqui pro Welter Miguel do MNH, ligadão. Tá com a gente também aqui a Selma Moraes do Canivete, obrigado pelo carinho. A Maria da Penha no São José, desejando boa tarde, Thiago. Boa tarde, minha amiga, valeu. A Selma Moraes também do Canivete, a Valdemar, o Valdemar Júnior no Canivete também tá ligado com a gente. Falou sim, com certeza, né? Dando opinião aí, falando que quer o Neymar a Copa do Mundo de 2030. Valeu, Valdemar! É a opinião dele aí, né? A Geisele do Jocap 2, desejando boa tarde, Thiago. Boa tarde, minha amiga. Tamo junto. Ó, responda a nossa enquete. Você acha que Neymar deve continuar na seleção brasileira para disputar a Copa do Mundo de 2030? Como todo e qualquer bom brasileiro que não desiste nunca, assim como fez Ronaldo, que voltou e trouxe o Penta, né? É, e aí, o que você acha? Deve, sim ou não? Ou é final de carreira, já deu, é hora de pendurar chuteiras e curtir a aposentadoria dele? É a opinião de cada um, né? Então você pode participar, tá bom? Tá aqui no status do nosso WhatsApp, 997-1385-04. Tá no nosso Instagram também, @litoralfmnorte. A gente conta com a sua opinião, beleza? Bora de música e já volto com a informação. Solta o play.
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0: Anitta aqui na sua litoral. Tá aí, né? O melhor do pagodinho aqui na nossa programação. Até a próxima vida, som de Henrique Juliano, Vitinho Imperador. Eu me apaixonei. Telefone sem fio, foi a Mari Fernandes quem abriu aqui a sequência musical do nosso 60 minutos. E agora, 4h39. Tá na hora de informação. É hora de saber o que acontece no hashtag Se Liga Litoral, as principais informações do dia pra você.
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0: E dando giro no norte do Espírito Santo, em Colatina, uma forte e repentina chuva de granizo surpreendeu moradores de bairros rurais e urbanos, assustando motoristas e causando pequenos danos materiais em telhados e residências. Em Linhares, uma baleia jubarte é encontrada morta por banhistas nas areias de uma praia local, mobilizando equipes de biólogos para recolher amostras e identificar as causas do encalhamento. Em Aracruz, o programa Mulher Segura chega oficialmente aos municípios do norte do estado, intensificando as ações integradas das forças de segurança pública para combater a violência doméstica.
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0: E olha, gente, mais de 20 mil passagens já foram vendidas para o trem de férias da Estrada de Ferro Vitória Minas. A operação especial segue diante todo mês de julho, com viagens noturnas entre o Espírito Santo e Minas Gerais. Ainda há vagas, principalmente nas classes econômicas, com tarifas a partir de R$87. O embarque acontece às 18h em Cariacica e às 19h em Belo Horizonte. O serviço permite que os passageiros viajem durante a madrugada e aproveitem melhor o dia no destino. Os horários do trem regular continuam sem alteração.
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0: E homem é sugado por avião e é salvo pela mulher. Uma mulher viveu momentos de desespero ao segurar o marido pelas pernas depois que ele foi parcialmente sugado para fora da aeronave, um avião Ryanair, durante um voo entre a Grécia e a Alemanha. A janela ao lado do passageiro se desprendeu, provocando uma descompressão na cabine. Com a ajuda de outros passageiros, ela conseguiu puxá-lo de volta para dentro da aeronave. O homem ficou gravemente ferido, mas sobreviveu. O avião retornou em segurança para o aeroporto de origem e as autoridades investigam as causas do incidente. O caso chamou atenção pela coragem da esposa, que disse: se morrermos, morreremos juntos. O hashtag Se Liga Litoral de volta logo mais às 18h com informações do portal A Gazeta.
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2: Na Litoral eu tô legal, 5 horas mais 1 minuto, tá aí The Fate of Ophelia, da mulher mais rica, a cantora mais rica da atualidade, né? Ela, Taylor Swift. Aí você pergunta, mas Thiago, e a Madonna? Bom, Madonna viveu outro tempo, estamos falando de outra época. Hoje, no stream, nos meios digitais, na era aí das redes sociais, dos direitos autorais do rádio, da TV e tal, ela, Taylor Swift, é quem leva a bolada toda, né? Tá aí, meu. E, inclusive, passou a fortuna da Madonna, né? Embora Madonna esteja na atualidade, viveu outro tempo, né? Tempo do disco, de vinil, de vender shows, a Taylor ganha com monetização, né? E chegou na fortuna sensacional aí. Bom, 5 horas, 2 minutos depois do intervalo, tem o nosso Litoral com você. Fica aqui comigo.
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1: Opa! Muito bem, estamos de volta aí trazendo o nosso Litoral com você aqui na sua tardinha de Bem com a Vida. 5:06. Eu quero abraçar você que está em casa ouvindo a nossa programação. Minha amiga dona de casa, a você jovem estudante, obrigado pelo carinho, criança. Valeu, tamo junto, hein? Aos amigos do aplicativo também, sempre aí, né? Na correria do dia a dia, de canto a canto da cidade, dando aquela moral na audiência pra Litoral. Obrigado pela companhia de vocês, tá bom? Pelo fortalecimento aí na nossa audiência. Aos amigos da construção civil também, né? Abraço a vocês, a galera que já lavou as ferramentas, é tão de boa agora, indo pra casa, ouvindo a gente aí no carro, valeu! Falando em carro, você da estrada também, da boleia, do caminhão, no ônibus, na van. Aos amigos servidores públicos do estado, da prefeitura, servidores federais, sempre ouvindo a gente aí, né? Da galera do comércio também, os amigos comerciantes, comerciários, a você do campo, obrigado, meu amigo produtor rural, trabalhador rural, todo mundo curtindo a gente aí. E é isso aí, 5:07. 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E vambora de música, quebra-cabeça, essa tá estourada, né? Lucas Luco com Hungria.
2: Lucas Luco com Hungria, de um jeito de...

gente. Tá aí, né, rapaz? Léo Santana cantando Sofrência. Quem diria, meu? O cara que é o dono do agito todo, né? É, olha só, gente. Quem mais aqui? Deixa eu ver, ó. Late Night Talking, som de Harry Styles e também quebra-cabeça Lucas Luco com Hungria. 5h19, vou pro intervalo e volto já já, tá bom? Fica aqui comigo, só 2 minutinhos. O Pablo do Arrocha aqui na nossa programação, 5h18, pra você que tá ligado e curtindo a gente. Tá aí, né, rapaz? Léo Santana cantando Sofrência, quem diria, meu? O cara que é o dono do agito todo, né? É, olha só, gente, quem mais aqui? Deixa eu ver, ó. Late Night Talking, som de Harry Styles e também quebra-cabeça Lucas Luco com Hungria.

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0: 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É, com certeza, meu irmão, isso é bom demais, hein? Gente, olha só, em Copa do Mundo, né? A Espanha tá mandando a França de Mbappé embora, né? A Espanha de Yamal. Esse ano tem Yamal, viu, Mbappé? Rapaz, que confronto louco, meu. Eita, Espanha, que tá com tudo, hein? 2-0, rapaz. Aos 74 minutos. Eu acho, cara, se a França virar, né? É muito azar pra Espanha, meu. Mas assim, acredito que não deu tempo virar esse jogo, não. Futebol tem lá suas surpresas, né? É só depois do apito final que a gente tem-se a certeza do que realmente pode acontecer. Mas tá lá, né? França atacando, tentando aí buscar fazer dois gols, né? Fazer dois gols em 15, 20 minutos no máximo. É um desafio e tanto, hein? O desespero já batendo aí na cara do Mbappé. E tá fácil não, rapaz. Tristeza, frustração na galera da arquibancada. Eita, França. Eu acho que dessa vez não vai ter, não, hein? O pessoal tá até chorando. Tem gente até chorando na arquibancada, né? Futebol é assim, né, rapaz? Só um vai levantar aquela taça ali. Então, é a fase do mata-mata, né? Fácil não. Que vença sempre o melhor, né? Agora torcemos para que essa final seja entre Espanha e Inglaterra, né, meu? Porque aqui, brasileiro ver a Argentina levantar outra taça e chegar perto do nosso Penta, né? Porque se a Argentina ganhar essa, vai dar o quê? Vai dar tetra. Argentina até... Ah, a gente não quer esse gostinho, não. Tem que ficar lá longe do chinelo do Brasil, né, rapaz? Embora a Espanha... A Argentina tenha feito uma boa campanha, né? Jogadores bravos, valentes, mas só pela zoeira que eles fazem com nós brasileiros, não merecem, não. Pelo comportamento. É pelo comportamento dos argentinos que eles levem um cacete da Inglaterra. E que essa final seja entre Espanha e Inglaterra. Não é isso, gente? Torcemos! Torcemos! E é isso aí. Vamos lá, intervalo, a gente volta. Fica aqui comigo.
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Eu sou do Thierry, aqui no nosso litoral com você. Ei, moçada, 5 minutos faltando aí pro juiz apitar, né? Eu acredito que a França não consiga fazer 2 gols em 5 minutos, não. A França tá indo embora. Oh, que maravilha. A Espanha, né? A Espanha se classificando aí pra final da Copa do Mundo. E aguardamos o resultado de Argentina e Inglaterra. Esperamos sim que a Argentina caia amanhã também, né? E que essa final seja entre Espanha e Inglaterra, né? Que dane-se, o Brasil não tá mais, então. É, torcemos aí pela queda da Argentina amanhã, gente. Bom, é isso aí, 5h55, daqui a pouquinho tem o nosso 45 minutos de música da sua litoral. O segundo tempo batendo um bolão aqui pra você. E você pode participar no 997-13-8504. Manda a senha aqui, ó, tá bom? 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Vanderlei do Vila Maria mandando aí a resposta à nossa enquete, né? Não, pra mim ele pode se aposentar, falando sobre Neymar, né? Pendurar chuteira, né, Vanderlei? Já deu. Já passou o tempo, né? Neymar tem uma cara que tá na estrada também, né, gente? Ei, rapaz do céu, menino. Desde a Copa de 2014, a estreia dele foi em 2014, né? Ou 2010, eu não me lembro. Se foi 2010, ele era bem muito jovem, mas acho que foi 2014, a primeira Copa dele aí, que levou logo uma cacetada na costela lá e tirou ele da competição, né? E é isso aí. Mas ele tem idade pra jogar mais uma, né? Idade ele tem. Ele vai estar o quê? Vai estar com 38 anos. Tem idade pra disputar mais duas Copas do Mundo aí. 2030 e 2034. Mas assim, o cara tem que mostrar um bom rendimento, né? Assim, acredito que ainda mais se Ancelotti continuar no comando, né? O pessoal tá botando pressão. O Romário mesmo aí esculachou, falou que rasgaria o contrato na cara dele. E que a CBF tem que se livrar de Ancelotti, coisa e tal. É, então, mas se o Ancelotti ficar, eu acredito dificilmente que Neymar esteja na disputa em 2030. A menos que aconteça um milagre. Ele faça boas campanhas aí, né, ao longo desses 4 anos. Com títulos, bons resultados em campo aí, né? Volte aquele futebol de Neymar que o brasileiro conhece e ama, né? Porque ultimamente as lesões não têm deixado ele aí brilhar muito não, né? Mas é por aí. Mas é isso aí e acabou pra França e já era, balbal. Tchau, Espanha tá aí, né? Classificada pra final da Copa do Mundo. Que maravilha, gente. 5h57, dá tempo de ouvir mais uma, perdas e danos. Perdas pra França hoje, né? Eita, e danos, muitos danos pra Argentina amanhã, é o que a gente deseja.

0: eu volto já com 45 minutos.
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horas aqui no nosso 45 minutos. O que eu faço agora sou do Gilcinho. Obrigado, moleque, filho do Manjeca. Que delícia. Pedro, Paulo e Alex com Country Beach. Antes teve aqui também Cadeira Cativa, Zé Neto e Cristiano, Zé Vaqueiro Maravilhosa, Champanhe, o som do Menos é Mais. E é isso aí, gente, pra você que tá ligado. E vamos lá, o padecer aqui da nossa enquete, ver a galera que participou aqui, né? E aí, qual a sua opinião? Vamos lá, desbloqueando primeiro. Abrindo o Instagram aqui da Litoral. E na sua opinião, Neymar deve continuar na seleção brasileira e tentar jogar na Copa de 2030? Ou, Balbal, acabou o fim de carreira, deve pendurar chuteiras? 75% das pessoas que participaram, 75% das pessoas que votaram na nossa enquete estão dizendo aqui que é fim de carreira. Rapaz, hein? Vocês não querem Neymar na seleção mais de jeito nenhum, hein? A maioria votou aqui que Neymar deve pendurar chuteiras, né? 25%. Como todo bom brasileiro, ele deve continuar. Uma parcela pequeníssima, né? A cada 4 pessoas, 1 apoia que Neymar continue na seleção brasileira. E 3 querem aí que ele desista. Esse foi o parecer da nossa enquete do dia, que fica por aqui. Amanhã acho que tem a enquete com o Dane, né? É, quarta-feira ela posta a enquete também. Ou é na quinta? Ah, não sei. Sei que nessa semana tem mais enquete com a Dane. Acho que é amanhã pela manhã, né? E amanhã, gente, quarta-feira é dia, sabe de quem? Geração Litoral, viu? É, a gente vai voltar no tempo, curtir aqui os grandes sucessos do passado. E a sua participação deixa tudo mais bonito. 997-1385-04. Meu amigo Leonardo Prati tá ligado na gente, no bairro Interlagos 1, mandando aquele salve, aquele boa noite aqui pra gente. Falou, garoto, tamo junto. Solta o play, vambora de mais música. 6h24 na Litoral.

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1: Tá aí, Bruno Barreto com o Country Beat, gerente da Sicredi. Ele gosta, né, de fazer propaganda de graça aqui na Litoral. Vai vendo, vai vendo, hein? Vou mandar a faturazinha lá pra você, viu, gerente da Sicredi? Eu gosto assim, sou do Gustavo Mioto com a Mari Fernandes. Amanhã o que tinha que dar sorriso maroto, direitos iguais, Simone Mendes. Começo de noite, 6h34, pra você que tá ligado na Litoral, hora de informação. É hora da última edição do nosso hashtag Se Liga Litoral.
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1: E olha, gente, o preço do petróleo do tipo Brent disparou quase 10%, superando a marca de US$ 83 por barril. A forte valorização é reflexo direto dos bombardeios recíprocos entre as forças dos Estados Unidos e Irã. Especialistas alertam para o risco iminente de bloqueio no Estreito de Hormuz, principal corredor marítimo de energia do planeta. Por aquela região estratégica, circula diariamente cerca de 1/5 de todo o petróleo consumido no mundo. O presidente norte-americano Donald Trump já notificou o Congresso sobre os novos ataques na zona de confronto. Além disso, Washington anunciou que passará a cobrar taxa para circulação de navios naquela rota internacional. Analistas econômicos prevêem reflexos imediatos no preço dos combustíveis e na inflação de diversos países, inclusive o Brasil. O mercado de ações e o câmbio operam em extrema volatilidade desde as primeiras horas desta semana.
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1: E a Polícia Federal indiciou o ex-presidente do INSS, Alessandro Stefanuto, e mais 47 pessoas por um esquema bilionário de fraudes. De acordo com o relatório final da Polícia Federal, os investigados participavam de uma organização criminosa que realizava descontos indevidos sem autorização em aposentadorias e pensões. O prejuízo estimado aos cofres públicos e aos segurados chega a 6 bilhões e 300 milhões de reais. A Polícia Federal aponta que a cúpula do Instituto recebia propina milionária para omitir a fiscalização sobre as entidades envolvidas. O documento foi encaminhado ao Supremo Tribunal Federal e os indiciados responderam por corrupção, lavagem de dinheiro e organização criminosa. A PGR vai analisar o caso para decidir sobre a abertura da ação penal na Justiça.
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1: E o bolso dos brasileiros segue pressionado pela forte inflação dos alimentos nesse ano. O feijão acumula uma alta expressiva de até 53%. Vilão do prato, o feijão carioca lidera a subida, enquanto o tipo preto subiu 22%. Motivos da crise: fatores climáticos que provocam quebras de safra consecutivas e reduzem a oferta nacional. Impactos na mesa: o prato mais tradicional do brasileiro pesa cada vez mais no orçamento familiar. Especialistas apontam que a baixa disponibilidade deve manter os preços elevados no Brasil. Economistas encomendam pesquisar marcas e substituir o grão por outras leguminosas. O hashtag Se Liga Litoral fica por aqui, de volta amanhã na nossa programação com informações do portal A Gazeta.
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1: Isso aí, os 45 minutos ficando por aqui, de volta amanhã na programação da sua Litoral. Faz o seguinte, um intervalo rápido, eu volto já já, tá bom? Fica aqui comigo, não saia da Litoral. Já já tem informação de rede.

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Bom começo de noite pra você. Os meninos estão chegando aí. Oliver Anderson e Alex Bono, obrigado pelo carinho. Volta amanhã, viu? A partir das 2 da tarde. Amanhã tem Geração Litoral. Valeu! Thiago York, a noite vê.

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0: que é isso, Espírito Santo?
1: Chega mais pro 27 999 86 1050. Manda o seu áudio que você vai entrar ao vivo junto com a gente, né, criancinhas? Manda aquele alô especial pra mim aqui, Alex Bono, tô na área com você até as 9 horas da número 1, Fábio.
2: Boa noite, meus amigos da Rádio Litoral FM, sou Fábio Araújo de Bela Aurora, encerrando

0: meu Deus do céu.
1: Não conto quando a mamãe trabalha na roça.
0: Ah, como é que é? Pera aí.
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0: Você não gosta? Oh, meu Deus do céu. Eu gostava quando a mamãe saía de casa. Porra, Manuzinha, manda beijo pra Nia quando voltar. Guerreira. Mãezinha pra sentir muito orgulho, viu, Manuzinha?
2: Boa noite, Litoral. Boa noite, Alex. Boa noite, cara. Entrando no sítio de Cachumirim, meu brother. É terça-feira. E tô aqui, tô curtindo a Rádio Litoral.
0: Muito bom.
2: Tá aproveitando. E manda aquele abração lá pra Marcela Siqueira, Vanildona, Chicão do BST1, lá em Costa Bela. Éder Carreiro, Jaqueline Brito, Evandro, Gabriel. E ele, o melhor motorista de Vitória City. Ele, o Lucas, o brabo, Chora Não, concorrência. E Caio Debrando Água, o melhor fazedor de queijo da região de Ronda. Robin Rafael da RC Manutenção do Céu. Lá na Sambra, lá, RC Rações. Edinho Carreiro com 3R, original, Recurso Imitações, na Santa Clara, o Anderson Costa, o Janine Malu, sou Ricardo. E lá na Rua do Bangbante, a Renata, Riquelme, Rafael, Heloísa, Isabelle. E vamos que lá em Itapera, no Bar do Carrapá, também tá curtindo a Rádio Doral. E lá em Pantanal, no Bar da Doralice. Valeu! Lá em Cantagalo também tem a padaria do Biso, Leandro, Michele, Garrincha, Caboneca. E na Litoral, tô legal.
0: Que isso?
3: Mas é muito nome que nem eu penso.
0: É.
3: Esse povo tá ouvindo mesmo.
0: Cara, foi um áudio de quanto tempo do Caetano? Cara, foram quase um minuto, cara. Será que tem isso tudo ouvindo? Será, cara? Mas é muito nome estranho, né, Caetano?
4: Boa noite, Alex. Boa noite, tá, aqui é o Gabriel Santana, o embaixador do moto aplicativo. Alex Moro, mandando um recadinho aqui pra Júlio Uber, Rubinho, motorista de aplicativo, o Nojo. A gente, galera, vamos se unir e pedir pra Litoral formalizar um prêmio pra nós. A gente carrega a Litoral 24 horas por dia. E a Litoral não tá dando nenhum prêmio pro motorista da rodagem. Litoral, pô, facilita pra nós aí, lançar uma hashtag aqui, ó. Hashtag premia os motoristas de aplicativo. Na Litoral, eu tô legal.
0: Eu vou falar a real pra você, Gabi. Vou falar de verdade a real, porque eu sou assim com os ouvintes, ó. A sorte.

0: vem aqui o nome bonitinho pra nós, sabe? É uma empresa de respeito. Porque se fosse, meu filho, com um apelo desses, né, criancinhas? Seria o primeiro prêmio, já seria seu, Gabriel.
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0: Vamos andando, andando nas ruas, na praia. Moramos no litoral, tamo bem demais. Ferrugem aqui no litoral. Faltando 12 minutos para as 8, daqui a pouquinho mais uma sequência para anotar dos 45 minutos. Agora vamos falar com o povo mais animado do rádio. Quem, Criancinhas? Essa daqui, ó.
1: Boa noite, Alex.
0: Fala, Sônia.
1: Eu sou a Sônia de Boa Vista. Manda um alôzão para Braio, William, Denis, Jovaldo, Camila, Karina, Tatiana, Adri, todo mundo que tá ligadão no litoral. Na litoral, eu tô legal.
0: Mua!
1: Beijo, beijo.
0: Um beijo bem maravilhoso pra todos vocês. Luiz?
2: 14 de julho.
0: It's today.
2: Terça-feira. Boa noite, Alex Bonner. Boa noite, meus amigos, amigos do grupo, moradores do bairro Pompim, ouvindo a litoral. Luiz Curujão do bairro Pompim, eu tô aqui, ó. Curtindo a litoral, tomando a cachaçinha,
0: o
2: gengibre, vai esquentar o peito.
0: É isso.
2: E aquela geladinha.
0: E
2: vamos que vamos. Se liga na litoral que você fica mais que legal.
0: Cê
2: é nóis.
0: Tá misturando cachaça com cerveja? Homem do céu, pelo amor de Deus.
3: Fala, litoral. Fala, Alex Bono.
0: Fala,
3: meu colega aí. Do Uber falando sobre o prêmio especificamente. Especialmente pra galera aí da potagem. Eu acho que vale, bem. Acho válido.
0: É, claro.
3: A gente carrega vocês pra todos os lados, não é? Principalmente eu aqui, sozinho, Deus, aqui em Goiânia, mas a galera aí em Vitória, Espírito Santo. Concordo com o colega aí. Ó, podia ter sim um prêmio especial pra gente. O que você acha aí, o colega aí que falou?
0: Cara, o que eu acho mesmo é que deveria ser um prêmio, na verdade, pra gente, tipo, rodar de graça. Ou, sei lá, um descontinho bom, quando a gente chama o Uber, sabe? Meu carro deve quebrar agora, por esses dias, vou precisar.
3: Vai que algum patrocinador se comova e queira, sim, patrocinar os Ubers. Aí, ó, serve, serve.
0: Ah lá.
3: Até porque a gente carrega a galera aí e ouve a litoral. Os ouvintes vão ouvir na litoral.
0: Ai, ai, ai, ai, ai. Olha lá, que pidão. Bem, mas é, eu acho que dá pra vocês pensarem nisso, né? Aí qualquer coisa, bota a tal da Bala House, né? Que funciona.
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0: Escolhe ela, tá chorando muito, né? Olha lá. Ó, oh, 45 minutos de música tá chegando, mas pra finalizar bem esses 60 minutos, tem o áudio mais que fofinho aqui. Gosto demais. Quem é? Fala, Bruno. E aí, Bruno Luca?
1: Boa noite, Alex.
0: Ah, boa.
1: Aqui é o Bruno Luca.
0: E aí, tudo bem?
2: Bairro Branco Cariacica.
1: Bairro Grande Cariacica.
0: Ai, meu Deus.
2: Manda um beijo pra gente.
0: Ai, meu Deus do céu, a gente ama.
3: Eu achei ele muito fofo, Alex.
0: Eu também achei. Beijo pra você e pra Jo aí. Já voltamos.
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1: Já te mandando um trabalho prazeroso. Quer anotar música por música e ir curtindo e se dá muito bem depois.

Vamos nessa, mandar salve aqui pra você curtindo a Litoral, dando um beijo pra você, tá lá em São José dos Calçados, isso aí. Tá aí, ó, Josimara em Rio Branco, tá, ela e o Bruninho, né?

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1: Ah, canção rei. Isso aqui tem que ter sentimento.

precisa esperar fevereiro chegar, não. É carnaval o tempo todo. É oi, na plena terça-feira, cara. Tá tudo certo. Inclusive, essa programação do Marcelo me deixa bem animadinho, cara. Pra depois daqui,

0: Ele que é o Gabriel Santana.
1: Esse é companheiro, hein?
0: Embaixador aí. Do Bota Tudo Aquilo. Flash Dono, tô rodando sim, meu amigo. Só vou embora quando você falar.
1: Que batalha,
0: Gabriel,
1: hein?
0: Pode descansar. Não te abandono não, meu amigo.
1: Não,
0: até os últimos minutos, tô ligadinho na litoral.
1: Não.
0: E na litoral,

Hoje eu tô desafinando, né, criança? Tem uma coisa de doido. Tem que manter o tom mais baixo. Se jogar pra cima, nossa, Deus. Jerusa, beijo pra você, Alex Bono. Me tira uma dúvida. Por que na sequência... Essa é boa. Por que na sequência de 45 minutos premiados pro Open Bar do show do Belo, não toca nenhuma música do Belo? Acho que todas que consegui anotar na sequência, não teve uma música deles. Ela mandou, hashtag sou curiosa. Como é que eu faço? Esse microfone era pra ser sem fio. Eu ia lá no Marcelão agora pra perguntar. Isso daí é com ele. Mas é uma dúvida interessante, viu, Jerusa? Por que será? Mas eu acho que não precisa, né? A gente já tá falando do Belo pra caramba. E eu acho que é um pouco óbvio. Imagina se toda a sequência de 45 da edição premiada tiver Belo. Aí fica fácil, vocês vão poder chutar. Ah, não. Acho que aí é muita moleza. Eu acho que ele tá fazendo certo, hein, Jerusa? Mas não tem um motivo específico.

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1: E aí, já gravou o seu pedido?
2: Vamos nessa, 27999861050, esse é o WhatsApp da alegria. Eu sempre quis falar isso. É a mesma coisa de chegar num programa de televisão. Nossa, que plateia animada, jura? Pelo amor de Deus, isso é muito... É muita falsidade, não, Grisa? Ah, para. Que plateia animada. Aí você vai e fala, nossa, que plateia bonita. E olha lá, nossa, quanta gente bonita. Muito bem. Cadê, cara? Vai, parar de rolar aqui. Vai, David.
3: Alex Bono, manda pra gente.
2: Mando.
3: O som de Bruno Fernandes. Após o sinal, deixa seu recado. Após o sinal, deixa seu recado. Beleza? Manda pra gente curtir aqui. Nós no Bolão estamos misturados por aqui.
2: Ai, moleque.
3: Em Goiânia, curtindo a programação da Litoral, levando a galera aí pra todo lado, né? Grande abraço, fique com Deus, fique na paz aí. Tamo junto. Valeu.
2: Tamo junto, vamos junto.
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0: Terça-feira gostosinha, no ritmo do pagode, a gente vai seguir. Fala, John. Cadê? Alô? Alô?
1: Boa noite, Alex Bono, aqui olhando pra Carapebus, curtindo esse friozinho.
0: E tá gostoso, né?
1: Fazendo aquela carninha.
0: Nossa!
1: Passando para agradecer pelo dia da pizza também, meus filhos se amarraram.
0: Ah, que demais!
1: Muito felizes com as duas pizzas. E já que eu tô no comando, toca aí, sorriso maroto.

0: Apaixonado hoje, ai meu Deus. Vamos colocar a turma aqui até chegar a voz do Brasil, que medo, Marco.
1: Alex Bond.
0: Oi.
1: Na litoral, eu tô mais do que legal. Já que tô no comando, rola pra gente. Alok, Fuego, um abraço.
0: Alguns na paz de Deus, na tranquilidade, outros com fuego. Muito bom, gostei do pedido. Bota fogo no negócio, vai dentro.
2: Boa noite de terça-feira, meu amigo Alex Bono, com o que Deus Jesus que sempre abençoando você, sua família e todos da Rádio Litoral. Tô na Litoral, tô mais do que legal. Um abraço aí, meu irmão. Fica com Deus, uma boa audiência.
0: Valeu, Denizinho.
2: Na presença de Deus a cada um de vocês. Um abraço, fica com Deus, boa audiência.
0: Pra você e toda a família também, Denizinho. Sempre um amor, Deni. Vai, Silvana!
3: Aqui é a Silvana Estrelinha, beijo, abraço aí. Mua. Ó, aquela pizza foi uma delícia,
0: ah,
3: tá?
0: Que bom.
3: Poxa, ficou nada. Minhas
0: bom
3: crianças
0: saber.
3: Comeram. E eu queria uma música aí, é...
0: Ah.
3: Casais Trocado. Manda pra mim aí. Ah. Tô aqui fazendo a jantinha, escutando vocês.
0: Ô, Silvana.
3: Nessa cozinha aqui que tá mais quentinha. Ah. Lá fora tá um frio danado.
0: Nossa, fala
3: beijo. Não.
0: Sabe quando você esquece também a brusinha de frio, né? Eu tô assim hoje, vou passar um frio danado. Descobri essa música. A última vez falei que não tem, mas tem. Descobri o nome dela. Nosso querido maravilhoso programador, o melhor do mundo. Já que ele prestou atenção e antes falou que eu toquei branco com ele. O melhor do mundo, rapaz. É isso mesmo. Ele me falou, ó, essa música, Bona. Falei, ah, tá. Agora eu vou poder atender a Silvana. Amanhã eu atendo, viu, Silvana? Beijo. Jezebel.
4: Boa noite, Alex. Boa noite, Jezebel de Serra Mar. Já que eu tô no comando, toca aí pra nós. Raça Negra, é tarde demais. Eu queria oferecer pra todos os meus ex... Na litoral, tô legal, beijo.
0: Dois pontos interessantes, seria uma música boa, é tarde demais. Faltando 4 minutos pra Voz do Brasil, é tarde demais, tem que ir embora. E a segunda, você tá oferecendo a música pra todos os exes? Nossa! Gosta assim, Jezebel. Tarde demais, já era, pronto, tem que sair fora e não tem que repetir figurinha, tem que repetir figurinha repetida. É isso mesmo? Não, acho que tá errado isso. Eu acho que você entendeu, né? Mas não é bom, não. Ainda mais se pedir pra voltar, sabe que é furada. Sai fora. Tem que abrir espaço pro novo. E se ficar sempre andando de marcha ré, voltando ali, como é que vai encontrar o novo? Não tem como. Então é isso. E também não adianta nem falar que é tarde demais. É literalmente esquecer. Acabou. Nem tem direta. Some. Pronto. Depois desse recado, eu tô indo nessa, tá vindo a Voz do Brasil. E a gente se fala amanhã. Nossa! Amanhã às 6 horas com mais... Uma edição do Geração Litoral, tá bom? Amanhã é hora de matar a saudade. Não, amanhã é 6, cara. Criancinhas, às 5. Pelo amor de Deus. Fala 6, mas não, cara. Vamos atrair um horário diferente aqui em Criancinhas. Merecemos. Amanhã às 5 horas. E amanhã é dia de geração, tá? Mua! Nas redes sociais, me segue no @AlexBono que a gente vai se vendo. Tem vídeo novo, inclusive. Vocês vão gostar.

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0: Está no ar a Voz do Brasil. As notícias do governo federal que movimentaram o país no dia de hoje.
1: Olá, boa noite.
0: Boa noite para você que nos acompanha em todo o país.
1: Terça-feira, 14 de julho de 2026.
0: E vamos aos destaques da Voz do Brasil.